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6: Opa, coisa linda, já estamos por aqui, gente boa. Nosso mega fã está no ar e hoje a gente vai contar a história, um pouquinho sobre a vida, sucessos de uma das duplas mais queridinhas do país. Adivinha de quem eu tô falando? Adivinha, adivinha. Elas, as irmãs gêmeas,

Maraís são naturais do Mato Grosso, começaram a cantar aos 5 aninhos de idade, já moraram em várias cidades diferentes para tentar a carreira na música. Elas viviam pela casa cantando a música Vamos Construir, de Chitãozinho Chororó, da Sandy Júnior. Lembra, gente, dessa música? Eu também cantei demais. Com isso, acabaram despertando a atenção dos pais e eles já desde cedo viram que elas tinham talento. Maiara e Maraísa, hoje o nosso mega fã é todinho delas.

0: Maiara e Maraísa por aqui no nosso Mega Fã. E na adolescência, os pais colocaram uma opção de presente para Maiara e Maraísa. Era uma viagem para Disney ou gravarem um CD em São Paulo? Bom, não é difícil imaginar a resposta, né? Elas até tentaram caminhos diferentes para a vida profissional. Maiara começou a faculdade de Direito, enquanto Maraísa fazia faculdade de Relações Internacionais. Mas o chamado musical foi mais forte. E ambas largaram a faculdade, trocaram de curso e se graduaram em música. E hoje elas são Maiara e Maraísa e vão cantar pra gente.
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0: Maraísa por aqui no nosso Mega Fã. E no início da carreira, essa dupla cantava pop e usava o nome Gêmeas, porque receberam comentários de que a dupla feminina não teria a menor chance no meio sertanejo. Mas como o impossível sempre é possível, por sugestão de Teodoro, da dupla Teodoro e Sampaio, elas assumiram-se como dupla sertaneja Maiara e Maraísa e gravaram Peixe Carimbado. E foi o maior sucesso. E elas estão até hoje nesse sucesso maravilhoso. Ainda bem que o Teodoro deu a dica, né, minha gente? Bora curtir mais delas?
1: A

0: Mari e Maraísa por aqui no nosso Mega Fã. Já já tem muito mais. De volta com o Mega Fã especial Maiara e Maraísa. As irmãs que conseguiram gravar seu primeiro DVD da carreira ao vivo no dia 31 de março de 2015 em Goiânia, com um repertório escolhido a dedo, com uma estrutura linda, participação pra lá de especiais de Jorge Mateus, Cristiano Araújo, Bruno Marrone, Marília Mendonça, elas são poderosas. E quando lançaram o primeiro DVD, várias músicas viraram hits, como 10% que a gente já ouviu no início do programa. E agora a gente vai ouvir mais um hit maravilhoso, Medo Bobo.
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dupla gravou o segundo DVD da carreira. A gravação aconteceu em Campo Grande, Mato Grosso do Sul, e reuniu mais de 20 mil pessoas que estavam por lá para prestigiar o sucesso da dupla. O coro com milhares de vozes, inclusive, foi a única participação especial do show, sabia? Então, bora curtir? Tá preocupado?

Essa também é mais um hit maravilhoso de Maiara e Maraísa, Sorte que Cê Beija Bem, lá de 2017. Uma das pessoas mais importantes para a carreira da Maiara e Maraísa foi Jorge, da dupla Jorge Mateus. Além de ser uma referência e uma inspiração para as duas, o rapaz adotou as garotas e as lançou no mercado, sendo essencial para o sucesso alcançado atualmente. Tanto que até hoje, as moças chamam Jorge de pai. Bora curtir mais 10?

0: Thaís aqui no nosso Mega Fã. Eu volto já já com muito mais.
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Maraísa, sem citar a nossa amada Marília Mendonça, né? A história das três se cruzaram em um spa de emagrecimento. As três contaram que compuseram canções enquanto estavam descansando no local. Elas não sabiam ainda, mas nascia ali o trio As Patroas, que até hoje tem um legado maravilhoso de Marília Mendonça e Maiara Maraísa pra gente curtir, né? Então bora curtir esse sucesso maravilhoso que já bombou em todas as rádios.

Isso é diversão que Maiara, Maraísa e Marília viviam na vida particular, transparecia no palco. E aproveitaram também para fazer uma live juntas. A notícia da tragédia com Marília foi um choque para todo o Brasil, mas para a dupla Maiara e Maraísa foi a perda de um pedaço delas, que consideravam a Goiana como uma irmã. E até hoje, elas sentem muita falta dessa irmã querida Marília Mendonça, assim como todos nós, né, gente? Então, bora curtir Esqueça-me Se For Capaz. Já.

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1: Oi, me responde. Você tá aí? O que tá acontecendo?

0: tchau. Fica com Deus.
1: Maiara e Maraísa nem tchum. E além do sucesso nos palcos e nas plataformas, Maiara e Maraísa colecionaram prêmios importantes, como o prêmio Multishow e o Grammy Latino. Mas o impacto vai além das estatísticas. Elas abriram caminho para uma geração de artistas mulheres do sertanejo, mostrando que lugar de mulher também é no palco, também é no sertanejo e também é no topo das paradas.
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0: É, minha gente, Maiara e Maraíza no nosso Mega Fã de hoje, tá uma delícia. Eu volto já já trazendo mais pra você. Mais uma sequência de Maiara e Maraíza por aqui no nosso Mega Fã. No ano de 2023, elas gravaram em Lisboa o DVD ao vivo em Portugal, com músicas inéditas e regravações de grandes hits, como Medo Bobo, No Dia do Seu Casamento, após elas sonharem com o projeto ao lado de Marília Mendonça. As artistas afirmam que desenvolveram um projeto para levar o sertanejo para o mundo, com versões em inglês e espanhol. Bora curtir mais delas por aqui?
1: O seu

Maiara e Maraíza no nosso Mega Fã, gente boa. Em 2024, as irmãs fizeram Maiara e Maraíza em alto mar, no maior navio já escalado para águas brasileiras. O evento trouxe Mari Fernandes, João Gomes, Ana Castela, Edson Yutz e até Murilo Rufi. É claro que o projeto foi o maior sucesso, né? Não preciso nem falar. Bora curtir?

e Maraísa por aqui, gente. Elas que fecharam 2025 com chave de ouro, lançando o DVD Melhor Que Imaginei. O projeto trouxe 17 músicas inéditas, umas com batidas animadas,

0: de hoje foi maravilhoso com Maiara e Maraísa, que atualmente são uma das maiores duplas sertanejas do Brasil, e afirmaram que o sucesso é fruto do amor e entrega ao trabalho delas e também da equipe. Com milhares de fãs pelo Brasil, as irmãs alcançaram o objetivo que queriam desde criança: ter a sua música reconhecida em nível nacional. E a gente ama essa dupla, não ama? Coisa boa, né? Ó, um beijinho pra você que nos acompanhou. Maiara e Maraísa hoje no nosso Mega Fã. No próximo fim de tem mais alguma artista que a gente vai escolher aqui a dedo pra você. Beijo especial e até mais!
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6: Inicia agora o Cidade in Love, desenhado para unir e cativar corações. Eu sou Gil Garcia e convido você a experimentar cada palavra, cada pausa e cada som como partes integrantes da sua história. Aqui, todo detalhe tem seu significado, já que o romantismo é o fundamento de nossa jornada. Aqui, a intensidade se converte em lembranças e as emoções se fazem companhia. Inicialmente, deixemos que a melodia preencha o espaço e fale mais alto que as palavras. Eleve o volume e curta a primeira faixa musical de hoje.
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0: O eco sentimental da música anterior ainda ressoa no ar. E seguindo essa mesma sequência, trazemos agora mais uma música para continuar com nossa saga.
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0: final da canção ecoa, deixando uma marca de intensidade dos sentimentos experimentados até aqui. Vamos fazer uma pequena interrupção no Cidade em Love. Após o intervalo, continuamos a celebrar o amor e as novas emoções neste espaço de romance.
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3: O regresso do Cidade in Love, cada pormenor é reanimado pelas palavras que aproximam corações. Nesta atmosfera singular, o romantismo ainda é a essência. Deixe-se capturar por essa onda que converte emoções em presença. Este é o momento em que a música segue revelando tudo aquilo que apenas o coração sabe interpretar.
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0: partida de cada acorde faz nascer espaços para sentimentos inéditos. Agora, deixemos que a seguinte canção preencha nosso coração.
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0: música estabelece o trajeto e cria a atmosfera ideal para um intervalo essencial. Um momento de pausa no Cidade em Ló. No nosso retorno, as melodias que você ama seguirão tocando com todo o romantismo que caracteriza nossa programação.
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1: 10:38.
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0: Cidade em Love retorna, envolvendo-nos com emoções que tornam cada momento singular. Aqui, cada termo se converte em refúgio e cada momento se enriquece de sentido. Continue a se deixar levar pela música, permita que ela envolva você e complete o encanto que apenas o coração pode compreender.
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0: A emoção não se esgota com o término da música. Ela se renova. A música que vem agora já inaugura essa renovação.
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0: faixa musical se conclui dando passagem para um intervalo rápido. Pausamos agora, mas fique ligado. Logo mais, continuaremos a encher este lugar com músicas novas que são puras emoções. Após o intervalo.
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0: Cidade in Love faz seu retorno reacendendo emoções que conectam corações. Logo mais, deixe-se guiar pelo ritmo da música que vem a seguir.
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0: O som pode ter cessado, mas o clima de romance continua presente. Já temos a próxima música pronta para prosseguir com essa atmosfera.
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0: outra música que alcança os corações. Hora de um breve pausa no Cidade em Love. Após o intervalo, retornaremos com mais emoções que fazem de cada momento algo único.
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1: O Cidade in Love está de volta, oferecendo-nos mais uma vez a possibilidade de viver plenamente as emoções que nos definem. São as melodias que transportam e mantêm vivas as emoções além dos momentos. Continuamos com essa versão especial.
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0: O eco do som anterior gravou-se profundamente, mudando o silêncio em recordação. E agora uma nova melodia se une para compor mais um capítulo desta saga emocional.
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0: Cidade em Love entra em pausa agora. Contudo, o romantismo segue vivo em todos os momentos. Eu, Gil Garcia, quero destacar que sua presença é fundamental para a realização deste encontro. Retorne após o intervalo para continuarmos com mais músicas e instantes que tocam o coração.
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0: 3:50.
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0: Alô, gente, bom dia, bom dia. Tem alguém ligado aí? Então avisa a todos que cheguei, hein? Cheguei com Canta Brasil. Manhã, super manhã, de segunda-feira, dia 13 de julho, 2026. Muito bom dia pra você, bom dia, minhas amigas, bom dia, meus amigos. Bom dia pra você ligado na programação 99 em mais uma manhã. Bom dia, estamos chegando e a partir de agora até às 7, Sivaldo Miranda comanda o Canta Brasil. Para tocar a melhor música sertaneja, música de qualidade para toda a família ouvir. Aqui você sabe, é com a sua participação pelo Zap 99, que é 3031-0099. 3031-0099 é o Zap 99. Muito bom dia para todos, bom dia para você. Você que está em casa, no trabalho, onde quer que esteja, fazendo o que você quiser, com quem você quiser. Bom dia!
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0: 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Vamos lá então, né? Já tá no ar o Canta Brasil desta segunda. E você, tá ligado? Tamo junto, hein? São 5:02 na 99 FM, a Rádio Mais.
3: Oi, Sivaldo. Bom dia!
0: Bom dia, meninas e meninos. Bom dia, gente boa.

0: Aí acontece o seguinte, né? Tava tocando essa música num poporri de com a Joneta e Frederico. Eu falei, ah, não, vou começar o programa de hoje com essa aqui. Vou começar. E aí coloquei Zezé de Camargo e Luciano, Saudade Bandida. Opa, 1900, lá vai fumaça. Bom dia, gente. Bom dia pra você, bom dia, minhas amigas, bom dia, meus amigos. Bom dia pra você, ligado na 99, em mais uma manhã. Bom dia. E aí, tudo bem, gente? Como estão todos? Estão bem? Nosso desejo é que todos estejam bem, que nosso Deus Pai Todo-Poderoso, Criador do céu e da terra, esteja presente aí na vida de cada um, tá bom? Chega pra cá, seja bem-vindo à nossa programação. Saiba da nossa alegria ter você com a gente. Vai um cafezinho aí? Meu café já tá pronto aqui, ó. Já tô tomando meu cafezinho. Claro que sim, já tô tomando meu cafezinho. Bom dia para todos, bom dia, minhas amigas. Acordando, né, gente? Despertando pra vida nesta manhã de segunda-feira. 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Quem tá comigo nesta manhã? Quem já tá comigo nesta manhã? Bom dia, bom dia. Toca uma música de Eduardo Costa, Os 10 Mandamentos do Amor. Ó, gente, deixa eu falar um negócio aqui. Se não se identificar, eu não toco não, não atendo não, viu? Tem que se identificar, tá bom? Tá bem? Você do telefone final, deixa eu ver aqui, 1874, se identifica aí pra eu tocar a sua música, tá bom? Porque se não se identificar, aí eu vou falar, vou tocar a música pra quem eu tô tocando, né? Me entenda, por favor, tem que se identificar, ok? Bom dia. Deixa eu ver quem mais tá comigo nesta manhã. Ó, quem acordou, rapaz. Apareceu, rapaz. Apareceu. O homem apareceu. Solta a voz.
1: Grande Sivaldão. Bom dia.
0: Bom dia,
1: Sivaldão.
0: Ô, cabra.
1: Sou Jesse de Alcobaça.
0: É.
1: Sivaldão, tô de volta.
0: Pois é, né, rapaz?
1: Acabou a moleza. Estamos retornando hoje. 15 dias aí dando uma descansada, tô de volta. Sivaldão, manda pra gente aí, Garoto de Rua, com Zezé de Camargo e Luciano. Um abraço, meu amigo, bom dia.
0: Valeu, bom dia, obrigado. Vamos ver se o sistema aceitar, porque a primeira foi eu que escolhi. Geralmente não conta, né? Mas se aceitar aqui, a gente toca logo agora, tá bom? Obrigado pela companhia, bom dia. Professor Gesso de Alcobaça, bom dia. Muito obrigado, volta a trabalhar, né? Vamos trabalhar, né, gente? Alguém tem que trabalhar aí, né? Faz favor. Um abraço, bom dia. Deixa eu ver aqui quem fala comigo. Gente, ó. 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Bom dia, vamos nós, meu amigo Oswaldo, Rio do Sul. Já acordou, né? Tá bom, cabra bom. Tá acordado, Oswaldo? Tá bom. Bom dia, gente. Vamos nessa. Aceitou o sistema aqui? Então vamos nós.

0: sistema aprovou, a gente toca, né? Então vamos lá, Zezé de Camargo, Luciano, Garoto de Rua, no Canta Brasil. Bom dia, gente. Daqui a pouquinho tem mais, tá bom? São 5h14. Bom dia. Quase 5h15 já. Vamos lá.
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6: Vou atendendo meu povo, né? Atendendo meu povo. Eu falo, meu povo, meus amigos, minhas amigas que me dão prazer da companhia todos os dias, né? Meus ouvintes fiéis. Vou atendendo meu povo. Quero mandar um abraço aqui. É de onde aquele pessoal, gente? Deixa eu ver. O rapaz passou por mim sábado. Foi sábado, lá na feira do produtor rural. Foi. É, ele falou que era de um lugar, de onde é, meu Deus do céu? Campo Alegre, Pau d'Alho, deixa eu ver. É, Campo Alegre, Pau d'Alho. Desses lugares aí. Aí eu vou registrando a coluna especial. Deixa eu mandar um abraço para todas as pessoas que me cumprimentaram. Eu tava fazendo um trabalho lá na feira do produtor rural, dando um suporte lá pro Carlos Brito. E aí, várias pessoas das fazendas, né, amigos do interior, passavam por mim, Sivaldo, sabe? Eu cumprimentava e falava que tava me ouvindo, que é me ouvindo todos os dias. E aí a gente, é aquela coisa, né, naquela muvuca toda, não tinha como decorar os nomes. Mas aqui eu faço esse registro com muito carinho, com muito respeito a vocês, tá bom? Da próxima vez que a gente se encontrar, eu vou ter que carregar uma cadernetinha no bolso, né? Se bem que hoje não tem mais negócio de caderneta no celular, coloca tudo, né? Ai, ai, ai. Pois é, mas Da próxima vez é só anotar o nome em alguma coisa, me dá, coloco, depois eu dou um jeito de colocar aqui na agenda. Pra gente mandar alô, tá bom? Bom dia, deixa eu ver quem solta a voz no Canta Brasil. Bom dia.
3: Bom dia, Sivaldo. Bom dia. Quem fala aqui é Amaral. Ô, Sivaldo, quero ver uma mulher com gin e gênio. Fica a sua escolha, ofereço pra mim, pra você, pra todos aqui da comunidade do Turuim, pra quem gostar da música. Um bom dia pra você, um abraço.
6: Ô, Amaral, eu acho que você decorou essa parte que você fala bem assim, oferecer pra mim, pra você, pra todos, né? Ouvir de você. Muda aí um pouquinho pra gente, pra ver o que que o pessoal vai falar, tá? Teve uma pessoa que me falou isso. Se você já observou que esse Amaral parece que ele decorou. Decorou essa mensagem dele. Ele só muda a música, mas aí você, uma hora dessa, você vai mudar, não vai? Só pra desafiar quem falou isso comigo, né? Mas vamos lá, tá bom demais. Obrigado pela participação, viu? Um abraço a todo o pessoal do Tururim que curte o Canta Brasil. Muito obrigado, bom dia. Bom dia, quem mais chegou por cá, quem mais chegou aqui no Canta Brasil, solta a voz, bom dia.
8: Bom dia, Sivaldo Beirada.
6: Solta a voz.
8: Segundou, né?
6: Segundou, é.
8: Dia de semana, que Deus venha abençoar nesse dia.
6: No amém,
8: esse
6: amém.
8: Dia de semana, o Senhor Jesus. É. Sivaldo, inclusive, eu queria ver uma música de Rick Renner, e a sua escolha aí, que eu fiz para todos os ouvintes dessa rádio ali de audiência.
6: Valeu.
8: Fez para minha irmã, então, a Ju, Vera, Dinha, Regi. E todos que gostaram dessa música aí. Também Teixeira de Freitas, João Batista, Teixeira de Freitas. É. Bom dia, Sivaldo.
6: Valeu.
8: Solta a voz.
6: Isso, é isso aí, tem que soltar a voz. Mas tem que soltar a voz com vontade mesmo, tá? Um abraço, bom dia aí, Teixeira de Freitas, presente no Canto Brasil. Bom, já tivemos um de Alcobaça, professor, Amaral do Tururim, que é aqui no município de Tamaraju. Agora o João Batista Teixeira de Freitas, acordado. De onde vem os próximos? Vem de onde? A gente vai descobrir daqui a pouquinho aqui no Canta Brasil, tá bom, gente boa? Bom dia, bom dia. Indiara, bom dia, Indiara. Bom dia, obrigado pela audiência. Vamos nós. Vale.

0: Esse Canta Brasil, né, gente boa? Desse jeitinho, negativo, positivo, Rick Renner, Gino e Gino, dando mole. Meu bom amigo, homem do campo, já acordou, já tá de pé. Opa, já tomou o cafezinho já? Ou tá fazendo café agora? Bom dia, meu bom amigo, homem do campo, bom dia. Bom dia pra você, minha amiga dona de casa. A rede municipal parece que tá voltando hoje, né? Tá voltando hoje. Pois é, a rede municipal, bom dia, tem que acordar cedo. Garotada tem que ir pra escola. E tem aquela garotada que pega o ônibus cedinho, né? É, tem que pegar o transporte cedinho pra ir pra escola. É isso, é a vida que segue, né? Não pode parar de forma alguma. Não é, minha amiga? Bom dia, tá bom? Deixa... Ô, Elcio, bom dia, Elcio. Eu tive o prazer de reencontrar meu amigo Elcio. Elcio, ele mora... Elcio que faz fazer o rig da risada também, né? É. Eita, soltamos boas gargalhadas lá na feira do produtor rural, meu amigo Elcio, e um amigo que tava lá. Não lembro o nome do amigo. Viu, Elcio? Bom dia, mais um convite que você fez, ó. Eu vou aceitar, tá? Só vou convidar, marcar o dia pra ir. Pode ter certeza. Quem eu não vi por lá foi Félix Pianissoli. Ô, Félix, tinha um cara parecidíssimo contigo. Parecidíssimo contigo, viu, Félix? Eu até pensei, eu falei, meu Deus, é Félix aquele? Não é, não. Se fosse ele, ele teria vindo falar comigo. Fiquei em dúvida, sinceramente, tá? Você tá sumido, viu, Félix? Pode sumir, não. Olá, quem fala comigo nesta manhã? Solta a voz, bom dia.
1: Bom dia, Sivaldo.
0: Oi.
1: Sou a Maria do Carmo Teixeira.
0: Maria. Fala, Maria.
1: Eu nem ia mandar mensagem mais, porque Oi. Eu não lembro mais nenhuma música que não seja já repetida. Mas eu vi porque eu não consigo ficar sem mandar mensagem.
0: Aí você fala assim, então, escolhe um aí pra mim, Sivaldo.
1: Se repetir o Filho Pródigo pra mim.
0: Filho Pródigo.
1: Bem, se não puder, escolhe uma outra música aí.
0: Não, a gente...
1: Porque eu não tenho mais nenhuma música que não seja repetida.
0: Pode deixar
1: não
0: que a gente...
1: Não conheço muita música.
0: Pode deixar. Calma que no dia que você estiver sem inspiração, você fala assim, Valdo, escolhe uma aí pra mim, que eu escolho aqui, tá bom? Pode deixar. Um abraço, Maria. Bom dia. Obrigado aí pela companhia. Obrigado pela audiência. Teixeira de Freitas também, marcando presença aqui no Canta Brasil. Manda um abraço aqui pro Joelson, do bairro Novo Prado. Também tá ligado na 99.

0: curtindo aí o Canta Brasil nesta super manhã. Bom dia, pedindo uma música aqui com Gian Giovanni. Valeu, Joelson, bom dia, muito obrigado. Tá oferecendo para todo o pessoal do bairro Novo Prado. É, tá dividido o pessoal daquela região. Um daqui, outro de lá, outro de lá, outro de outro canto. E assim é que é bom. É a programação da emissora, assim a emissora com ouvintes em todos os cantos aqui da região. Isso nos deixa muito feliz. Muito obrigado, tá bom? A gente vai fazendo aqui um feijãozinho com arroz, tá dando certo, né, gente? Vai dando certo. Daqui a pouquinho eu atendo mais do Canta Brasil, tá bom? Vamos nós.
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0: Saber como está o tempo em algumas cidades aqui da região, vamos lá. Então, saber como está o tempo é como está o tempo, viu, gente? Não é a previsão como será, como vai ficar o tempo, não. É como está o tempo neste momento. Bom, Itamaraju, por exemplo, nessa manhã registra ventos a 6 km por hora. A umidade relativa no ar está em 89%. Visibilidade, tem alguns pontos comprometidos aqui na região de Itamaraju, viu? Tá, gente? Cuidado. Bom, manhã de céu limpo, temperatura em Itamaraju é de 20 graus nesta manhã de segunda-feira. Agora vamos à Vereda, saber como está o tempo lá em Vereda. Tempo, ventos a 4 km por hora, a umidade relativa do ar está em 82%, visibilidade também com alguns pontos comprometidos na região de Vereda. Manhã de céu limpo, temperatura 18 graus em Vereda. Tá um friozinho, né? Tá um friozinho. Aqui até que tá gostoso o tempo. Vamos lá, saber agora Jucuruçu, como está? Jucuruçu registra ventos a 3 km por hora, a umidade relativa do ar está em 76%, bem baixa, né? Assim, dentro daquela normalidade que a gente registra aqui na região, tá, caiu um pouquinho a umidade lá em Jucuruçu. Manhã de céu limpo, temperatura 18 graus em Jucuruçu. Vamos saber agora Itabela? Itabela com ventos a 3 km por hora. A umidade relativa no ar está em 81%. Visibilidade, tem pontos comprometidos também na região de Itabela. Manhã de céu limpo, temperatura 21 graus. Prado, vamos ao Prado. Prado com ventos a 8 km por hora. A umidade relativa no ar está em 99%. Visibilidade também com alguns pontos comprometidos na região de Prado. Manhã de céu limpo, temperatura 22 graus em Prado. Vamos a Teixeira de Freitas agora. Teixeira de Freitas registra ventos a 4 km por hora. A umidade relativa no ar está em 82%. Visibilidade também com pontos comprometidos aí na região de Teixeira de Freitas. Manhã de céu limpo, temperatura 18 graus. Vamos saber Alcobaça agora? Vou olhar Alcobaça também se está igual Prado. Alcobaça, tá a mesma coisa de Prado, ó. Tá a mesma coisa de Prado, Alcobaça. Ventos a 8 km por hora, a umidade relativa no ar está em 99%, só a umidade que aumentou um pouquinho. Visibilidade também com alguns pontos comprometidos. Manhã de céu limpo, temperatura é a mesma de Prado, 22 graus nesta manhã de segunda-feira.
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1: Seguindo aqui com Canta Brasil, gente boa, bom dia, rapaziada. Bom dia pra você que acompanha o Canta Brasil, bom dia. Vaqueirama, já tá acordado, os vaqueiros já estão acordados, bom dia. Os padeiros já estão acordados ou vão deixar pra acordar mais tarde. Aí o pessoal chega daqui a pouquinho pra comprar o pão e o pão não tá pronto, né? Aí complica, aí é complicado, né? Aí é complicado. Bom dia, bom dia. Mandar alô para os meus amigos... Pessoal da Agro Robusta tá acordado? Não tá não, né? Tá acordado ainda não. Manda um abraço, meu amigo Zé Canal. Bom dia, Abidalto, melhor. Abidalto, desculpa. Bom dia, meu amigo Abidalto, bom dia. Como é que tá? Tá bom? Epa, empreendedor. Alô aqui pra... Rafael. Tá ouvindo o Canta Brasil aqui, Itamaraju, bom dia, cara. Beleza? Acordado também, né? Já tá acordado. Não é o Rafael que trabalha com a gente, não. Isso aí, tá. Ah, tá. Ele vai me xingar. Olá, acordando aqui, vamos conferir quem tá comigo nesta manhã. Quem tá soltando a voz aqui no Canta Brasil, bom dia. Solta a voz, bom dia.
2: Aqui é Miranda, aqui é Joselita do Taitinga.
1: Fala, Joselita.
2: Miranda, tô mandando esse bom dia pra você.
1: Sim.
2: Se for possível, você vai dar a música pra mim de Vitro e Léo.
1: Vitro e Léo.
2: Linha do Tempo. Ofereço pra meus filhos, minha família, meus amigos, pra você e todos que gostar da música, Sivaldo Miranda. Bom dia, fica com Deus. Uma ótima segunda-feira, um bom trabalho.
1: Obrigado, bom dia, bom dia. Quem mais acordou nesta manhã? Bom dia, Sivaldo. Gostaria de ouvir uma música com Amado Batista, com a participação de Simone Simaria, Folha Seca, Kelly N, da Fazenda Três Irmãos, Rio do Sul, que Deus abençoe seu dia. Amém, bom dia, bom dia. Obrigado aí pela companhia, tá? Quem mais tá comigo desta manhã, solta a voz. Bom dia.
3: Alô, Sivaldo, bom dia.
1: Bom dia, cabra.
3: Eu sou o Foguinho, moro aqui com o Chativo, aqui na Aldeia Gurita.
1: Foguinho?
3: Quero mandar um alô aí pra todos os ouvintes da Rádio 99 aí, todo mundo aí, Juru Sul, Tabela.
1: Muito
3: Guaratinga,
1: bem.
3: Todos os ouvintes dessa rádio aí, pra você também aí.
1: Muito bem,
3: Foguinho. Manda uma música pra nós de Paulo e Paulinho aí.
1: Muito.
3: Vai lá no fundo do baú e tira uma boa lá, uma música boa.
1: A gente toca, a gente toca. Claro que a gente toca. Muito bem, obrigado, Foguinho. Beleza, aí, aldeia, o nome da aldeia, Aldeia Gurita, Cumuruxatiba. Epa, o pessoal de Cumuruxatiba acordou, o pessoal de Prado não. Se bem que Prado, Cumuruxatiba é município de Prado. Mas o pessoal lá do distrito de Cumuruxatiba já acordou. Só quem não acordou foi o pessoal do Prado na sede. O pessoal tá dormindo demais aí na sede de Prado, tá? Não acordar, gente. Despertar pra vida aí, por favor, né? Acorda. Opa, o dia tá clareando já, viu? Ai, ai, ai. Vamos lá. Alô, pescadores da região. Minha

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1: Esse é o Canta Brasil, Gian Giovanni. Quem será? Bruno Marrone, filho pródigo, pedidas aqui na programação 99. Uma pedida pela minha amiga Maria do Carmo, outra pedida pelo Joelson no bairro Novo Prado. Coisa boa, né, gente? Música de qualidade sempre. Bom dia. Opa, menina, como é que tá, menina? Acorda, menina. Eita, deixa eu mandar alô aqui pra minha amiga Janilde, é. Janilde, bom dia, bom dia. Abençoada semana pra todos nós. Claro, Janilde, amém. Bom dia pra você também. Meu amigo Cari, como é que tá? Tá bom? Bom dia. Bom dia. E teve lá festa lá no Rogério, gente? Me informa aí. Teve uma festa lá no aniversário de Rogério. Me deixa informado. Né? Pode até fazer fofoca do que aconteceu por lá. Teve gente que alguém saiu bêbado, né? Teve gente chamando cachorro de caixa e urubu de belouro. Pode falar, pode falar. Pode falar que eu não falo pra ninguém, não, né? Só fala aqui na rádio, só. Pronto. Deixa eu mandar um alô. Carlito Lobê, acorda, velho. Pra gente fazer resenha de você mesmo, tá? 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E agora eu vou falar de oportunidade de emprego. Gente, ó, só não trabalha quem não quer, hein? Ouça aí. A empresa Caolim Monte Pascoal está situada no Guarani, no Guarani, município de Prado, entre o Guarani e Itamaraju, né? Mas bem pertinho do Guarani. Está contratando servente de produção. Benefícios: salário de R$1.700, ajuda de custo R$300, cesta básica de R$100. Vale transporte também. Interessados, se apresentar na portaria da empresa ou ligar para 739-9974-1043. Falar com Alexandre. Ou 739-9974-2750. Falar com o Luiz. Ó, só não trabalha quem não quer. A oportunidade tá aí, ó. Gente, não perde a oportunidade dessa, não, viu? Isso aí, ó, salário bom, viu? Vamos nós.
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0: São 6 horas. No Canta Brasil. A mensagem de hoje tem como título Deus de todos nós. Eis a mensagem. Entardecia. Na pequena cidade, a jovem desalentada passava em frente a uma igreja quando resolveu entrar. Nem era a sua religião aquela instituição. No entanto, estava tão triste, com vontade de que o mundo acabasse para que ela própria fosse consumida, que se dirigiu para a porta. Nesse exato momento, o sacristão se preparava para fechar o local. Isabel recuou. Entretanto, ao perceber-lhe a intenção, ele convidou: deseja entrar? Seja bem-vinda. Mas o senhor estava fechando. Sem problemas. Entre e fique quanto quiser. Posso fechar as portas mais tarde. Ela adentrou o templo. Com certeza era diferente o local que costumava frequentar. Sentou-se em um dos bancos e principiou a orar. Uma torrente de lágrimas a tomou. Era como se toda a sua dor extravasasse. Soluçou baixinho enquanto pedia ajuda. Deus a ouviria? Por que tamanha tristeza nem ela mesma conseguia explicar? Tinha problemas, é verdade. Quem não os tem? Mas sua razão dizia que ela não deveria estar tão triste assim. Afinal, havia pessoas no mundo que sofriam muito mais do que ela. Orou de novo. Sentiu-se envolver por uma doce presença espiritual. O sacristão, discreto e atento, se aproximou. Senhora, eu fui buscar um pouco desta água que abençoamos aqui na igreja. Leve para sua casa. Tome. Vai se sentir melhor. Ela apanhou o pequeno frasco, agradeceu e saiu. Sentiu-se melhor. Mais tarde, em casa, tendo em mãos o livro de sua predileção para a reflexão diurna, ficou a pensar: como Deus é bom. Deus não tem religião. Ele está em todo lugar. Atende a todos os seus filhos e se manifesta através de qualquer pessoa de boa vontade. Deus é amor, infinitamente justo e bom. Derrama das suas bênçãos por todo o universo. Quando aprendemos que Deus é onipresente, nem sempre nos damos conta de que dentro e fora dos templos Ele está presente. Jesus ora em pleno coração da natureza. Orava em pleno coração da natureza. Buscava o Pai no silêncio da noite ou nas tardes mornas à beira do lago. Foi Ele quem nos ensinou que Deus deve ser adorado em espírito e verdade no altar do coração. Os homens erguemos templo no intuito de melhor atender as pessoas, permitindo-lhes um local de acolhimento, uma escola de aprendizagem. Contudo, alguns de nós, exatamente nessa oportunidade, começamos a nos dividir e criar exclusões. Como se Deus protegesse a uns mais do que a outros, todos seus filhos. Bom que meditemos a respeito da onipresença divina e nos respeitemos mais, participantes de cultos e religiões diversas. Deus não tem religião. A religião serve aos homens para justamente nos aproximar dele. Portanto, jamais deve ser motivo de separação ou discórdia. Louvamos os servidores do Senhor que atendem à dor humana sem indagar da pessoa se é ou não afeiçoada a esse ou aquele culto. Louvamos os que têm o dom da palavra e a oportunidade da liderança e as utilizam para semear a paz, a concórdia e o amor entre todos. Deus abençoe os que servem de forma anônima e discreta, no silêncio dos templos, na dor dos hospitais, na convulsão dos corações. Bom dia.
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0: 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Bom dia, gente. Bom dia, bom dia. Bom dia para todos. Bom dia, minhas amigas e meus amigos em toda a região acompanhando o Canta Brasil. Bom dia. Tamo juntos, hein? É manhã de segunda-feira, gente boa. Manhã de segunda-feira, dia 13 de julho de 2026. Um ótimo dia para todos, né? Que nosso Deus Pai Todo-Poderoso, Criador do céu e da terra, esteja presente aí em sua vida, em seu coração, no leito da sua família. Paz, amor, alegria, muita saúde sempre para todos, é o que nós desejamos, tá bom? Chega para cá sempre, seja bem-vindo sempre também. 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Bom dia, vamos nós, eu vou atender aqui. Ah, não, já eu tô devendo duas músicas. Vou pagar primeiro, né? Depois a gente atende mais, certinho? Então vamos nessa. Bom dia, gente. Todo mundo acordando. Hora do café.
4: Oi, Sivaldo.

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5: Pois é, gente boa, e vamos nós aqui depois do cafezinho, né? Um biscoitinho, a gente já tá de volta aqui. E a forrada ali no estômago pra aguentar, né? Ou nós, né, gente? Bom dia, bom dia, bom dia. Todo mundo acordando nesta super manhã de segunda-feira. Quem acordou nesta manhã, deixa eu ver aqui quem tá comigo nesta manhã. Bom dia, solta a voz aqui no Canta Brasil. Bom dia, solta a voz. Acordou cedinho,
6: bom
5: hein?
6: Bom dia, Fivaldo.
5: Bom dia.
6: Aqui é do Assentamento Três Irmãos. Já estou aqui tomando meu cafezinho.
5: Muito bem.
6: Quero ouvir uma música de Paula Fernandes, se não me engano. Sim. É Pássaro de Fogo. Quero oferecer para minha prima Eliana no Pedra d'Água e para meu pai José Ferreira, que todos os dias acorda 3h30 e liga o redinho dele.
5: Seu Zé Ferreira, bom dia.
6: Esperando o Sivaldo Miranda.
5: É mesmo?
6: E é isso aí, Sivaldo. Bom dia, e segundou, uma ótima semana para nós todos.
5: Amém, para todos nós, né? Obrigado aí pela companhia, tá? Bom dia. Deixa eu ver quem mais acordou aqui. Ih, mandou um monte de mensagem aqui, tem que esperar, senão acaba perdendo lugar. Bom dia, Sivaldo, bom dia a todos. Gostaria de ouvir uma música Ana Júlia com Teodoro Sampaio. Fala aqui de Jundiaí, São Paulo. Mando um abraço para vocês todos, abraço para todos que gostaram da música, especialmente Jardim Novo de Teixeira de Freitas. Um abraço a todos, tenham um bom dia. Bom dia, obrigado. Ele só não falou o nome, né? Juliano, acho que é isso, Juliano Pires. Bom dia. Muito obrigado, viu? Abração, obrigado aí pela companhia. O cara acordou. Eita, acordou o cara, acordou, né? Então vamos lá, fala aí, bicho.
7: Bom dia.
5: Cuidado
7: bom
5: com
7: você. Bom dia,
5: a voz travesseiro.
7: Sivaldo Miranda.
5: Essa voz travesseiro.
7: Aí, meu camarada.
5: Tudo beleza? Carlito.
7: Beleza?
5: Beleza.
7: E aí, você já
5: procurou
7: a música que eu lhe pedi?
5: Sim.
7: Com o Leonardo aí.
5: Você acordou três agora e você quer música?
7: Gelo.
5: Né? Já derreteu já o gelo. Já derreteu, viu?
7: Quero que você manda aí um alô.
5: Já derreteu.
7: A família Lobê aí.
5: Família Lobê, muito tá bem. Malandro. Você já consertou já? Você já consertou? Isso não é brincadeira, não, né? Você sabe disso. Ele fica o veneno quando eu falo isso. Que a mulher dele dá olha atravessado pra ele logo. É só eu falar isso. Ele não é brincadeira, não. Não é menino de criar solto, não, isso daí, viu, dona? Pode ficar na cola mesmo, tá? Faz favor. Daqui a pouco ele me xinga todinho. Ai, ai. Esse cabo tal do Carlito Lobê não é brincadeira, não. 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E, gente, ó, tem uma neblina forte aqui na região, tá? Então tem que ter cuidado aí, tá bom? Muito cuidado. Quem tá comigo nesta manhã... Ah, completei o bloco aqui já, né? Ah, então vamos lá. Bom dia. Vamos nessa. Canta Brasil.

colocar o Teodoro Sampaio pra cantar essa música, né? Meu Deus. Ai, ai, ai, ai. Colocaram um rock bravo aí, não, rock, um pop rock na tentaram colocar na versão sertaneja com Teodoro Sampaio. Meu Jesus. 6h33 agora, gente, ó, lá na Medeiros Empréstimos Consignados, tá assim, ó, você pega aquela grana que você tanto tá precisando e concorre a mais dinheiro. 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Agora sim, manda alô para o pessoal aí da Agro Robusta. Bom dia, bom dia. É, um abraço pessoal lá do Viveiro Santa Fé, é isso? É, acho que é isso, né?

0: Bom dia, obrigado aí pela audiência também, obrigado pela companhia.
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0: 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Tô vendo aqui no... Deixa eu ver qual é o portal. No Impacto, Jornal Impacto, lá do Espírito Santo. Cara, que susto os pescadores passaram, né? É, a baleia passou assim embaixo, praticamente embaixo do barco deles. E é um perigo, né? Meu Jesus. Olá, gente, são 6h41 no Canta Brasil. 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Ih, caramba, tem uma mensagem aqui que é ficando pra trás. Deixa eu atender. Vamos atender, solta a voz do Canta Brasil, bom dia.
19: Bom dia, Sivaldo.
0: Bom dia,
19: quem fala é Júnior Sampaio. Sivaldo toca a música de Rick Renner, oferecer pra todos. Itamaraju região, bom dia com Jesus, solta a voz aí, hein.
0: Solta a voz, bom dia. Quem mais tá comigo nesta manhã, solta a voz, bom dia.
20: Bom dia, Sivaldo, gostaria, se for possível, se passar a música aí do Leonardo. Quem chora por mim, eu ofereço pra você, tudo na sintonia, pra Liana, Júlio, Vera, Neo Cobaça. E para essa moça aí que acabou de mandar a mensagem para você, para Eva, Dona Tereza e...
0: Quem foi a moça?
20: Seu José Ferreira e todos da família deles. Obrigado, ótimo dia, beijo.
0: Quem foi? Quem foi que mandou essa mensagem? Quem é? Tem que se identificar. Tô falando com vocês, tem que se identificar. Tá bom? Faz favor. Identifica aí para ficar melhor, tá bom? Deixa eu ver quem mais tá comigo nesta manhã, solta a voz, bom dia.
21: Bom dia, Sivaldo Miranda.
0: Bom dia.
21: Ótima segunda-feira, que Deus abençoe a todos e dê uma semana confortada, com muito carinho, muita paz, amor e além de tudo,
0: sim,
21: esperança divina.
0: Amém, é isso aí, entendeu? Valeu, obrigado, Capitão Natalício, obrigado aí pela companhia, bom dia, né? Bom dia a todos aí que é... E se ligam na programação 99. Pessoal aí na rua Carlos Gomes, ouvindo Canta Brasil, nesta super manhã. Bom dia, muito obrigado também pela audiência aqui, obrigado pela companhia, tá? Vamos nós, Canta Brasil.

0: vamos nós. Deixa eu tirar o time de campo aqui, né? Já. Ih, caramba, deixei tocando a trilha aqui um tempão. Vamos lá. Gente, hora de ir embora, hein? Deixando aqui um grande abraço a todos, agradecendo pelo carinho e pela audiência. Agradecendo principalmente nosso bom Deus por ter permitido que estivesse aqui mais amanhã juntinho com você.
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0: Volta amanhã, 5 da matina, no novo encontro com você e a boa música sertaneja. Na programação 99, chegando aí o Café Rural, em seguida tem Ulisses com Manhã Mais. Meio dia a gente se fala no Tribuna. Ótima segunda a todos. Tchau, gente boa.

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0: Amigos, bom dia pessoal. Agora são 7h12 desta segunda-feira, dia 12 mais 1 de julho. Vamos dizer 13 de julho, né? Nós estamos ao vivo em mais uma edição do programa Café Rural, neste pós-feira do produtor. Após 3 dias maravilhosos de muitos negócios, agora chegou a hora, chega a dar uma dor no coração, ter que desmontar toda essa estrutura. Ficou realmente encantador a gente dar uma olhada agora nesse pós-feira. Dá uma dor no coração de ter que desmontar tudo isso e toda essa estrutura que foi montada, muitíssimo bem montada, com muito carinho, com muita dedicação. Tínhamos um objetivo e conseguimos, graças a Deus e a tantos parceiros, cumprir o nosso objetivo. Superamos a nossa expectativa nas negociações. Há um evento que reverberou o sucesso em toda a região, na Bahia, fora da Bahia, pelos números aqui alcançados, por tudo que nós vivenciamos nesses últimos 3 dias. Quinta, sexta e sábado foram dias de grandes negócios, grandes encontros, um evento que marcou de vez a força do agro no extremo sul da Bahia e a Feira do Produtor Rural como o principal evento de negócios da nossa região. Hoje podemos dizer comprovadamente que a Feira do Produtor é o maior evento de negócios no extremo sul da Bahia. Confirmados mais de 40 milhões em negócios nesses 3 dias. Fechamos aqui, deixa eu me dar uma olhada. Os dados, o fechamento oficial do dia ficou em. Deixa eu pegar aqui que Samara mandou para a gente, mas não foi no comercial, não. 39 milhões, 600, 39 milhões na sexta-feira, 39 milhões, 687 mil, R$ 721,10. Mas alguns clientes, por conta da correria, não entregaram todos os seus pedidos, nós passamos dos 40, correto, Samara? Passamos dos 40 milhões de reais comercializados, o que superou quase que o dobro do ano passado. O ano passado, o evento movimentou pouco mais de 23 milhões nos 2 dias de negócios, e agora nós superamos em 17 milhões de reais acima do ano passado, passando a marca dos 40 milhões em negócios durante a sexta edição da Feira do Produtor Rural. Isso aqui são negócios comprovados, com as notas, com tudo aqui, nossa equipe, tudo registrado, catalogado, para qualquer auditoria, para qualquer conferência, de qualquer órgão, de qualquer esfera. Tudo devidamente registrado para comprovar. Nós recebemos aqui meu amigo Roberto, da SUCAL e presidente do CDL, recebemos Edinardo, lá de Tabela, fazendo a vistoria aqui na documentação, entendendo como que é o modelo, de que forma que nós temos conhecimento de tudo. E hoje nós temos o conhecimento do que cada empresa movimentou, quem foram os compradores, com nome, CPF, qual tipo de equipamento, todo esse registro. Parabenizar as empresas, e empresas aqui que esbagaçaram de vender. Foram aqui, 40, 50 tratores aproximadamente. Nós estamos fazendo aqui o levantamento final dos tratores. Isso só durante os 3 dias. Só durante os 3 dias, mais de 40 tratores comercializados aqui, dentro da Feira do Produtor Rural. Teve um aqui que esbagaçou, só um cliente aqui vendeu 20 tratores. É um recorde absoluto. A questão de adubos, então, meu amigo, vou lhe falar, viu? Negócios, negócios e muitos negócios. Durante esses 3 dias, a gente traz um pouco mais do relatório ao longo do programa Café Rural. São 7h17, 7h17. Felipe vai trazer a nossa vinheta e nós já vamos trazer também as informações meteorológicas. Essa semana sai o um novo relatório do NOAA sobre os dados aí referente ao El Niño, tudo isso e muito mais em destaque nesta edição do programa Café Rural. Roda pra gente, Felipe.
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0: Agradecer muito a Deus por que não é fácil. Uma missão, aqui nós trabalhamos, foram 50 dias de montagem. Nós começamos no dia 20 de maio, nós começamos a montar o primeiro estande. Um pouco antes nós começamos por volta do dia 18 com a parte da limpeza. Então, começando basicamente dia 18. A montagem nós começamos aqui no dia 20 de maio. E ao longo desse período, sábado, domingo, feriado, tudo nós pegamos colado aqui para poder entregar essa estrutura que encantou. Nós recebemos aqui inúmeros parceiros que vieram conhecer o nosso modelo de negócios, que vêm conhecer a nossa estrutura, inclusive abraço ao meu amigo Ulisses Brandini, está na audiência conosco, estaremos aí, Ulisses, sim, no Arraiá, meu amigo. Aproveitando que vai ser o final de semana, dar uma descansada, que essa semana nós ainda temos a semana de trabalho, vamos começar hoje a desmontagem de toda essa estrutura, depois pegar um sábado e um domingo para dar uma descansada e depois partindo para uma agenda muito extensa de eventos ao mês de agosto. Graças a Deus, todos os quatro finais de semana de agosto nós estaremos trabalhando: Itaém, Vitória da Conquista, Itabela. Temos o outro, né? Itaém, a Teixeira, Itaém, Vitória da Conquista e Itabela para fechar. Todos os finais de semana estaremos com a agenda também, já atendendo a outros eventos, outros para os nossos parceiros, na construção de estandes personalizados hoje, que tornou a marca registrada também da Café Rural. Bom, 7 horas e 20 minutos, nesse momento 20 graus aqui em Tamaraju, friozinho nessas primeiras horas do dia, apesar de que hoje amanheceu, o tempo está um pouco assim, algumas nuvens, tem possibilidade de chuva para hoje e para amanhã, o volume é pequeno, mas tem, tá, pessoal? Mês de julho está com pouquíssimos momentos de chuva, e a chuva que nós teremos é tudo chuva localizada e pequeno volume. Entre hoje e amanhã uma chuvinha, depois tem uma chuvinha aqui para o dia 21, dia 24, dia 28. O restante do mês de julho, predominantemente ensolarado. Então, está mais inclinado para sol esse mês de julho. As temperaturas mínimas essa semana vai ser um pouquinho amanhã 14, na quarta-feira 13 graus, depois 16, 17, 18, 19... Então, oscilando a mínima de 13 a 19 graus para este mês de julho, enquanto as máximas hoje vai bater aí 30 graus, com probabilidade até de uma trovoadazinha aqui, tá, pessoal? E depois vai ficando entre 24 e 28 graus de máximo para esses próximos dias aqui para Itamaraju, de onde nós ainda estamos falando, diretamente aqui do estande da Café Rural, na área de eventos do posto Bem-te-vi, que agora já encerramos esse ciclo, já foi encerrado esse ciclo, fechamos com chave de ouro, tá? Graças a Deus, fazer um agradecimento a todo o time aqui do posto Bem-te-vi, que gentilmente nos cedeu esse espaço aqui ao longo dos últimos das últimas seis edições da Feira do Produtor, e fechamos a despedida deste local aqui com chave de ouro. Um momento super especial. Bom, Teixeira de Freitas, 19 graus, sensação térmica de 18. Teixeira hoje um dia de sol, amanhã tempo nublado. Pode acontecer uma chuvinha, mas muito pouca chuva para o mês de julho para essa região, tá? Dia 19, dia 24, dia 28, são apenas só esses três dias que aparece a previsão de chuva para esta região, tá, pessoal? No mais, o mês de julho tá bem escasso de chuva. Agora tem novidade boa para agosto. Agosto está aparecendo já, agosto, pelo menos no início de agosto, já aparece uma previsãozinha de chuva. Nós vamos trazer essas informações ainda hoje. Olha só, tabela agora, por exemplo, 21 graus de temperatura, sensação de 22, deve bater os 30 graus. Pode acontecer uns relâmpagozinhos, tanto hoje quanto amanhã, para a região de Tabela. Tabela está um pouquinho mais chuvoso ao longo dessa semana, tem uns beliscões de chuva aí, tá? Nada de grande volume, não. Agora, para o mês de agosto, pelo menos na primeira semana de agosto, aqui nós já temos até o dia 11 de agosto, há uma previsãozinha de chuva melhor para a nossa região a partir, isso aqui para Itabela, a partir do início de agosto, onde aparece uma chuvinha melhor. Agora, algumas regiões, como Jucuruçu mesmo, desde o mês de junho sem chuva, registrando agora 17 graus, baixa umidade, tem até um alerta de baixa umidade, não tem previsão de chuva. Amanhã pode acontecer até uns relâmpagos então, em Jucuruçu, nessa região, mas com chuva mesmo, praticamente nada, tá? Pode ter uma apaga-poeira. Mês de Jucuruçu, esse mês de julho para Jucuruçu, não tem previsão nenhuma. Tem frio, 12, ó, 10 graus. Essa semana vai bater 10 graus de mínima, deve bater 10 graus de mínima na quinta-feira, entre quarta e quinta-feira, ó, quarta, madrugada, de terça para quarta, 11 graus, de quarta para quinta, 10 graus, de quinta para sexta, 12 graus, depois 14, 15, 16, 15, 16, 17, são as mínimas previstas para a região de Jucuruçu. Pode preparar que é frio nesses próximos dias, já está bem próximo de Minas Gerais ali, dali para cima só vai esfriando, você pega de Jucuruçu, vai passando por 2 de abril, você vai chegando ali Palmópolis, aí você tem Rio do Prado, Rubim, Almenara, aí só vai esfriando, viu? Vai esfriando a ladeira acima aí, nós rodamos demais em Jeribá, deve estar um frio desgramado agora também, viu? Bom, agora são 7 horas e 24 minutos, bom dia a todos que nos acompanham através da Rádio 99 e através das nossas mídias, eu sou Carlos Brito. Estamos falando ao vivo ainda da área de eventos do posto BemTV, do nosso stand. Nós vamos começar agora com a fase de desmontagem da estrutura essa semana, toda a nossa equipe. Daqui nós estamos linkando com a Rádio 99 FM e desse pedaço bom de Brasil, a gente fala ao vivo para todo o extremo sul da Bahia, uma lasca de couro do Espírito Santo e pelo menos uns 4 fios de costela das Minas Gerais que acompanham o Café Rural através da Rádio 99 e para o Brasil e o mundo através das nossas mídias sociais, YouTube e Instagram. 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Nós vamos trazer agora o nosso bloco completo com as demais empresas que compõem nossos patrocinadores. Na sequência, a gente atualiza o mercado financeiro, operando em leve alta agora o café Conilon no mercado internacional. A semana que se destaca pelo novo relatório do NOAA, para ver se a atmosfera está correspondendo com o aquecimento das águas, para saber se nós teremos o El Niño. Essa é uma semana muito decisiva, uma semana muito importante, claro. Nós vamos trazendo todos esses bastidores. Já já, também a cotação do café, da pimenta, dos demais produtos agropecuários para nossa região.
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0: Estamos de volta com o programa Café Rural. O pessoal está pedindo aqui, Felipinho, para trazer as informações para a vitória da conquista. É o Júnior. Ei, Júnior, vamos nos encontrar, se Deus quiser, em Vitória da Conquista, esse mês de agosto aí, viu? Estamos aí numa agenda. Hoje teremos uma reunião, acredito, que estaremos por aí neste mês de agosto. Tá bom, meu amigo? Estou dando uma olhada para a Vitória da Conquista. Tempinho deve ficar um pouco o sol entre muitas nuvens para hoje. Amanhã aparece aí uns relâmpagos. Previsãozinha de chuva muito pouca aí entre sexta e sábado. A previsãozinha de chuva muito pouca, viu? Muito pouca chuva para a região de Vitória da Conquista. Início de agosto, sim, tá? Primeira quinzena de agosto já tem uma chuva boa, um volume de chuva já mais significativo. Agora, esse mês de julho, pouca coisa no radar meteorológico aí para a Vitória da Conquista, viu? Davi Júnior, que está lá na audiência conosco. Bom, Felipe vai trazer nossa vinheta e nós já vamos trazer as informações do mercado financeiro.
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0: Volta com o programa Café Rural, agora pegando as informações do mercado financeiro neste início de semana. Dando uma olhada aqui já nos principais indicadores, de acordo com o fechamento da última sexta-feira. O indicador Ibovespa fechou em alta forte de quase 3%, um pouquinho acima dos 177 mil pontos. No setor, o dólar fechou em queda de 0,13 a R$ 5,10, a moeda americana. Agora a gente parte aqui para as commodities. O petróleo Brent está operando agora em alta, um pouco mais de 3% de alta nesse início de semana. O barril cotado a 70, um pouquinho acima dos 78 dólares. Tinha recuado para 71. Aí mais confusão nos Estados Unidos e Irã. Elevaram os preços um pouco mais. E o barril voltou para o patamar de 78 dólares. O mercado do milho, alta de 1,22% nesse momento, o mercado do milho. A soja está subindo 0,69%. O café arábica está registrando uma queda significativa de menos 2,38% os contratos do café arábica, viu? Vai registrando uma queda um pouco mais acentuada. Cacau em Londres fechou com forte queda na última sexta-feira, dia 10. A queda de quase 7% em Londres e Nova York. Começa o dia extremamente assustador, uma queda de quase 10% agora pela manhã. Péssimo início de semana para o cacau. Quem quer vender o cacau, lá vem bomba de lá para cá. 9,27% de queda neste momento, forte queda. O cacau que já ultrapassou 5.500 dólares, despencando agora 9,16%. Os contratos para setembro. Queda muito significativa neste momento. Então, vem pressão

0: valor do cacau, com certeza, logo mais na abertura, a partir das 10 horas da manhã. O café Conilon, nas primeiras horas do dia em Londres, estava registrando uma leve alta e agora está recuando menos 0,63. É uma queda pequena, mas está apresentando uma queda aqui em Londres, os contratos para setembro de 26, pela Investing Brasil. Essas informações aqui da Investing Brasil, tá bom? Depois de ter o Arábica ter subido 12% na semana passada e agora começa a semana, o cacau que tinha atingido a máxima dos últimos 7 meses, agora começa essa semana com forte queda no mercado internacional. Pode preparar que vem pressão por aí, tá? Eu estou aguardando só daqui a pouquinho as informações com relação à cotação. Enquanto isso, vamos trabalhando com os preços da última sexta-feira. Felipe pode rodar nossa vinheta. E nós vamos trazer já agora a cotação de acordo com o fechamento do mercado na última sexta-feira.
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0: Estou com o programa Café Rural, dando uma olhada aqui. Mercado do cacau. As informações 250, 250. Ué, estranho. Eu não estou errado. De 360 para 200. Acho que é raro aqui, né? O digitar, né? Estamos sem referência de preço do cacau para Itamaraju da última semana, tá? Estava vendo os preços aqui, mas o preço da FAEB está errado. Estão errados, porque de 250 para 360 é uma discrepância no valor da arroba muito grande. Acho que o pessoal da FAEB comeu pança aí na última sexta-feira, tá? Os demais produtos, dando uma olhada aqui para ver a farinha de mandioca, se nós tivemos alguma alteração. 190, 220... E 190, 220, e basicamente isso daí, são os preços, isso mesmo. Em Salvador, a farinha varia de 190 a 220 reais. O feijão da variedade carioca, 345, na região oeste da Bahia, saca de 60 quilos. A pimenta do reino entre R$ 26,00, os preços que a gente tem acompanhado aqui, tanto a referência da FAEB quanto os preços da Blend, e também com relação à Casa da Pimenta, Teixeira de Freitas, última semana tudo pagando R$ 26,00. Com relação ao café, puxando aqui a nossa referência para o café, R$ 1.050, R$ 1.060, R$ 1.070, uns preços assim nós vimos. Vimos até oferta de negócios acima desse patamar a última semana, tá? E o produtor segurou. E café aí de preço bem mais em cima, mas a turma segurou e venderam. Dá uma olhada aqui agora como que ficou. R$ 1.040, R$ 1.050, mais ou menos o fechamento da última sexta-feira. Nós tivemos ofertas aqui no café, oferta significativa. Mesmo assim, os produtores preferiram dar uma segurada, já com essa semana muito importante, muito decisiva. Semana que nós vamos saber para que lado que fica o El Niño, se teremos, se não teremos. Ainda muitas controvérsias com relação a isso. A esse relatório de julho é um relatório muito importante. Nós estamos saindo da zona de transição. Tem período de transição, depois do Laninha, vem um período neutro, e agora saber para que banda que a gente vai. Então é um período mais complicado. Agora, a partir de julho, já começam então a sair os dados mais relevantes e a gente vai acompanhando, nós vamos acompanhar no detalhe essas informações, ok? 7h40, nós vamos fazer um rápido intervalo comercial no oferecimento do Grupo Innovate, oferecimento da Linhagro e também no oferecimento do Sicoob Crednorte. Daqui a pouco mais informações.
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0: Nosso estande ainda na área de eventos do Posto BemTV, onde essa semana nós começamos agora com a fase de desmontagem de toda a nossa estrutura. Muito trabalho pela frente, mas Deus no comando e vamos para cima, tá, pessoal? É uma sensação de dever cumprido muito grande. Ano que vem, o pessoal já perguntando, a Feira do Produtor vai para a nossa área própria. Graças a Deus, agradecer meu amigo Abdalto pela viabilizar para a gente a oportunidade de adquirirmos essa área, uma área própria, e ali próximo ao posto Corujão, um hectare ali, são 10 mil metros quadrados, que nós já vamos começando os projetos em parceria com a Encolagem para a implantação da nossa sede do Centro de Eventos de Negócios do Agro, ali na próxima posto Corujão, é onde nós estaremos com a Feira do Produtor do ano que vem. Saímos aqui de uma ponta indo para outra, depois de nos despedirmos dessa área especial aqui do BemTV, estamos indo agora para uma área própria, que nós adquirimos com muita luta, Deus na frente sempre, e vamos começar o nosso projeto de implantação do nosso centro de eventos ali no posto Corujão. Um pouquinho depois do posto Corujão, lá, permissão de Deus, nós faremos a 7ª edição da feira em julho do próximo ano. A gente já termina uma feira projetando a próxima, e então é desse jeito, graças a Deus. Depois de superarmos aí os 40 milhões em negócios, sorteio de um carro, ação entre amigos, um momento de muita emoção, um momento muito especial. Nós recebemos aqui inúmeros produtores. Eu vi aqui nas palestras, nos encontros, produtores, isso aí que me chamou muita atenção. Do pequeno produtor ao grande produtor da nossa região, estavam todos lado a lado aqui nas palestras, buscando conhecimento, comprando, gente que tem o seu arrendamento, que tem suas pequenas, poucas hectares de terra, comprando seu trator, comprando um trator gabinado. Gente, foi muito gostoso de ver. Muito, muito. Eu presto atenção muito nesses detalhes e isso me chamou a atenção nesta 6ª edição da Feira do Produtor Rural, tá? E esse sempre foi o nosso objetivo, proporcionar oportunidade para todas as categorias, porque isso é o agro. O agro não é formado apenas de pequeno, nem de médio, nem de grande. O agro é formado por todas essas categorias, desde quem tem apenas um hectare de terra para você que tem aí suas trocentas mil hectares de terra. Nós vimos isso muito bem. E todos misturados aqui, convivendo de forma maravilhosa, um evento com zero de problema. Zero. Graças a Deus, foram 6 edições até aqui. Nós nunca tivemos nenhum arranhão, nem para falar assim, ó, fulano olhou para o outro de forma estranha. Harmonia total, total, total. Isso que chama atenção. Nossa equipe de segurança nunca teve que apartar nenhum tipo de atrito aqui na Feira do Produtor Rural. A gente sempre conseguimos manter essa harmonia, as famílias, a quantidade. Inclusive, no próximo ano, nós vamos criar uma área kids, um espaço para as crianças. Meu amigo, o tanto de criança que nós tínhamos aqui, as famílias. Não, lindo de ver, lindo de ver. E nós já fazemos aqui um compromisso que no próximo ano nós teremos um espaço especial coberto para colocar inúmeros brinquedos para as crianças, tá? Vamos trazer muitas opções para as crianças, porque cada ano que passa vai aumentando a participação das crianças e é muito importante já até pela sucessão, tomando gosto, e olhando os tratores, as crianças encantadas com as máquinas. Foi assim, fora da curva, um momento muito, muito, muito, muito, muito especial. O Henrique me passou aqui que sexta-feira o café fechou a 1.050 e a pimenta a 26, tá? R$26 o quilo da pimenta, fechamento de sexta-feira, e o café a 1.050. Só amanheceu ruim mesmo, hoje foi pro cacau, caindo praticamente 10%. Uma queda muito forte no mercado do cacau. O café, deixa eu dar uma olhada aqui para ver se teve uma atualização. O café está caindo 1% agora nesse momento. Estou dando uma olhada novamente aqui. E o cacau Nova York caindo 9,19%, agora 9,20% no mercado internacional. Quero aproveitar essa reta final do programa Café Rural para fazer um agradecimento muito grande a todos os expositores, todas as empresas que, de forma maravilhosa, deram sua contribuição para o sucesso desse evento. Quero agradecer aqui o apoio do Poder Público, a Prefeitura de Itamaraju, que contribuiu conosco na limpeza. Jorge Almeida esteve conosco aí, o prefeito, na sexta-feira, prestigiando o evento. Esse é um evento privado. Os recursos, desde o início da Feira do Produtor, nós sempre botamos no coração de que não aceitaríamos dinheiro público, não é menosprezando. É por nossa preocupação com as mudanças. Às vezes você tem um prefeito que é muito alinhado a gente, o outro que ganha já não é, suspende os recursos e aí compromete o planejamento. Aí nós sempre colocamos assim, vamos fazer um evento independente, porque independente de quem esteja no comando, a gente consiga tocar o projeto. Mas as autoridades são muito bem-vindas, a boa parceria, o diálogo é extremamente importante. Nós recebemos aqui representantes políticos de diversas linhas. Por exemplo, recebi aqui os amigos que têm uma ligação forte com o PT, mas são nossos amigos e foram muito bem recebidos aqui, porque o evento ele não tem um lado político, uma classe política. Nós aceitamos, recebemos todos aqui. Todos são bem-vindos e esse ano foi mais uma prova disso. Sem buscar ofender ninguém, mas trabalhar de forma equilibrada, de forma tranquila. Agora, sim, os expositores são o alicerce da Feira do Produtor. Sempre quando nós começamos, foi a união entre empresas, atendendo os anseios dos produtores e com foco em negócios. O pessoal que veio de São Paulo, que veio de Minas, ficaram encantados por ver os pedidos, o pessoal trabalhando assim o tempo todo, tirando pedido, fila de clientes para tirar pedidos. Uma feira de negócios. Negócios. No final da tarde, liberar aí uma cervejinha, um negócio para a turma, mas só no final da tarde. Durante todo o dia o que se viu aqui foram muitos, inúmeros negócios. Desde quinta-feira o negócio já começou rasgando. Na quinta-feira nós já tínhamos comercializado aqui mais de 8 milhões de reais no primeiro dia. E ao longo dos 3 dias passamos a marca dos 40 milhões. Isso é um fato histórico, inédito, transformando a Feira do Produtor comprovadamente. Estão aqui, ó, todos os papéis estão aqui, em todos os pedidos. Nós temos o controle total de todas as informações, está tudo aqui ao nosso alcance. O nome do CPF, o que comprou, de quem comprou. A Roberto, que é da presidente do CDL, esteve aqui, ele fez 3 compras e encontrei, bora ali, você comprou na feira, comprou, vamos lá. E ele com todos os pedidos. Samara entrou no nosso sistema, puxou as 3 lojas que ele comprou e o valor bateu exatamente com as notas que ele tinha. A comprovação da transparência. Nós não enfeitamos números aqui na feira. Que tem uma que faz projeção. No nosso caso, não é projeção. Para concorrer ao veículo, nós precisamos, para passar o cupom para a pessoa, saber, ter uma cópia do pedido, para uma auditoria, fiscalização, qualquer coisa, a gente precisa disso daí. Então, fizemos a foto de todos os pedidos assinados, comprovado, com tudo certinho, comprovando a comercialização. Só assim a pessoa consegue concorrer ao carro. E foi o que nós fizemos aqui e graças a Deus deu 100%. Por isso que nós dissemos que nós temos o controle desses números e que não são números fantasiosos, são números reais. Agora, hoje nós já estamos fechando esta edição, começando agora com um período de montagem, desmontagem da estrutura, já preparando para armazenar tudo certinho. E ano que vem novidades. Agora, reformular por completo o novo projeto. Já vamos trabalhar essa semana, ao longo dos próximos finais de semana, com nossa equipe de design, para montar esse projeto de como que nós queremos a feira, estudando a área, reformulando tudo, porque agora é uma área nova, o que que nós vamos trazer, como que nós vamos fazer, mas nós vamos para cima, e com a permissão de Deus, em 2027, nós estaremos aí com a 7ª edição da Feira do Produtor Rural. Esse ano nós sorteamos uma Fiat Strada, já fizemos um compromisso de no próximo ano sortearmos uma Toro. A gente vai subindo a régua devagarzinho, Fiat Toro, já está fechado com a Fiat Portovel. Ano passado nós anunciamos que seria uma picape estrada, entregamos, e as empresas sabem do nosso compromisso, de quando a gente promete, a gente cumpre o prometido. A gente não é obrigado a se comprometer, mas desde o momento que a gente se compromete, a gente tem que cumprir, e foi feito um desafio. E no, na próxima edição, com a permissão de Deus, nós vamos sortear uma Toro, tá, pessoal? Já vamos programando, veio muita gente de fora, veio gente de toda a região aproveitar as ofertas e as condições aqui da Feira do Produtor e encontrar condições especiais, tá? Graças a Deus. Então, a todos os expositores, a todos os produtores que aqui tiveram essa junção, empresas e produtores, foi uma junção perfeita e de grandes negócios, superando a marca de 40 milhões, 17 milhões a mais do que em 2025. Que Deus nos guarde, nos proteja, nos dê uma semana abençoada e até amanhã, se Ele assim nos permitir. Boa semana para todos nós, pessoal.
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1: Segunda-feira. Agora quando chega a segunda. Isso quer dizer, é a semana.

e Blink Jeans está com a gente. Aproveite bastante, é mais uma semana. Vamos agradecer a Deus que dê tudo dá certo em nossas vidas. Meu, para com isso, tem que ir pra não chorar. Gente, ó, dificuldades todos nós enfrentamos. Não é fácil, vivemos em momentos difíceis, tempos difíceis. E tanta coisa ruim acontecendo, tantas coisas que não dá nem pra acreditar, né? Infelizmente, o mundo não é mais o mesmo. Dificuldades, problemas, preocupações. Existe apenas uma forma, um jeito para que você consiga enfrentar tudo isso e que tudo dê certo em nossas vidas. Deus. Tem que ter fé em Deus para que realmente você consiga continuar lutando e realize seus sonhos, apesar das dificuldades, dos medos, dos problemas, dos pensamentos. Se você não tiver fé em Deus, você pode ter certeza de que você não vai conseguir. Então, primeiramente, Deus. Se você tiver Deus no seu coração, na sua alma, você vai conseguir. E não precisa mostrar isso para todo mundo. Só Ele precisa saber. Tá? Beleza? Começando mais um Moia Mais. Segunda, 3031-0099. Pra você mandar mensagem, voz de texto pra quem você quiser. É segunda-feira, hoje, dia 13. É 13 hoje, Paulo? Confere ou 14? 13, né? Dia 13 de julho do ano de 2026. Ou seja, já passamos do meio do ano, né? Daqui a pouco, 2026, ó. Tchau. Sério? Sério, tá passando rápido.

0: Tá mandando um bom dia aqui pra Manel Messias. Ele que tá lá em São Paulinho, não esquece, né, Manel? Bom dia pra toda a equipe, todos que estão ouvindo a Rádio 99 FM. Pelo telefone também, ó, 3780 mandou um áudio aqui pra gente. Ficou bem baixinho. Manda novamente pra gente jogar aqui no ar, tá bom? Oferecimento, ó, gente. Daqui a pouquinho já tá me trazendo também as primeiras previsões astrológicas pra segunda, dia 13 de julho de 2026. 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
1: Tempo gostoso. Semana começando. 8h43. Vanessa da Mata e Ben Rapper, boa sorte.

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1: Oi, uma ótima semana para todos nós. Estou chegando, sou Luana de Oliveira. Vamos saber o que os astros estão preparando pra gente nesta segunda-feira. Áries, Touro e Gêmeos.
0: Áries.
1: Ariano, felizmente nem tudo que é imaginado é também realizado, porque apesar de haver poder criativo na imaginação, nem todas as imaginações possuem qualquer contato com a realidade que lhes permita a concretização. É assim. A cor para hoje é o creme.
0: Touro.
1: Oi, Touro. É raro haver tanta concordância, mesmo que forçada pelas circunstâncias e não pela boa vontade de todo mundo se entender. É importante aproveitar essa onda rara de concordância e avançar nos planos. A cor pra hoje é o roxo.
0: Gêmeos.
1: Oi, Gêmeos. O que você puder fazer de concreto e prático nessa parte do caminho será também o tanto de alívio que você experimentará ao ver que as coisas andam não pelo mistério da vida, mas como resultado de seu empenho. A cor pra hoje é o preto. Já já, Câncer, Leão e Virgem.
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0: 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Tem coleta de domiciliar? Tem. Você vai ligar no 3294, na verdade, WhatsApp. 3273-3294-5769. 3294-5769. Já, já, mais previsões astrológicas. Uma é mais.
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esquece, esquece, não esquece, porque, ó, gente, essa importante dica pra você. Bom, aviso importante aí, ó. A empresa Caolim Monte Pascoal, situada em Guarani e Prado, está contratando servente de produção, tá? Benefícios no salário de R$1.700, ajuda de custo de R$300, tem cesta básica de R$100 e vale transporte também. Interessado se apresentar na portaria da empresa ou ligar no 739-9974-1043, você vai falar aí com o Alexandre, tá bom?

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4: Oi, de volta na programação. Agora você de Câncer, Leão e Virgem.
3: Câncer.
4: Oi, Câncer. Seja você o exemplo daquilo que você quer demonstrar a essas pessoas que contrariam você e que se comportam às vezes de forma hostil, mesmo que dissimuladamente. Demonstre com seus atos como tudo deve ser. A cor para hoje é o rosa.
3: Leão.
4: Olá, Leão. As certezas interiores são irrefutáveis, porque não foram postas sobre a mesa, nem tampouco discutidas abertamente, porque é certeza de que essas certezas seriam questionadas e que você teria de se contorcer para explicar. A cor para hoje é o vinho.
3: Virgem.
4: Oi, Virgem. Agora é a oportunidade de coordenar da melhor maneira possível todos os interesses discordantes que precisam convergir para que as coisas funcionem e tragam resultados positivos. É uma tarefa difícil, mas possível. A cor para hoje é o salmão. Daqui a pouquinho, Libra, Escorpião e Sagitário.
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1: Oi, de volta da programação. Agora você de Libra, Escorpião e Sagitário.
0: Libra.
1: Oi, Libriano, Libriana. A ação necessária pode não ser a que sua alma acha melhor. Mas se ela é necessária, será melhor você abrir espaço e deixar acontecer. Além de também fazer sua parte. Avançar nesse momento é prioridade. Tô em frente, viu, Libra? A cor pra hoje é o azul.
0: Escorpião.
1: Oi, Escorpião. Em algum momento, como agora, a alma percebe um fio condutor em tudo que andou acontecendo. Enquanto, tomada de ingenuidade, achava que tudo era outra coisa. É hora de fazer alguns ajustes para isso não se repetir. A cor para hoje é o laranja.
0: Sagitário.
1: Oi, Sagitário. Tentar entender o que está por trás do comportamento das pessoas ajudará você a ter mais clareza sobre os acontecimentos. No fundo, tudo é muito mais simples e emocional do que parece, mas precisa investigar. A cor para hoje é o vermelho. Daqui a pouquinho, as últimas dicas astrais, Capricórnio, Aquário e Peixes.
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4: Vamos lá, gente. Eu sei que é segunda-feira, bate aquela preguiçinha. 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A convite pedindo pra gente, tocou, né? Monte Castelo, vamos tocar agora, na verdade. O Legião Urbana, bom dia pro final do telefone, 1141. Esse é o grande. Me qual é o nome dele? Rapaz, deixa eu ler, consegue ler, Paulo? É o Filonassi, é isso? Fibonassi? Acho que é ele mesmo. Valeu, confere pra mim, confirma mesmo. Confirma pra mim, então.

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1: Olá, uma ótima segunda-feira para você, já com as últimas dicas astrais por aqui. Aumenta aí o volume do seu rádio. Capricórnio, Aquário e Peixes.
0: Capricórnio.
1: Oi, Capricórnio. Facilitar tudo seria impossível, porque algumas pessoas envolvidas que nem mereceriam esse tratamento digno. Porém, em nome de se livrar delas o quanto antes, até seria interessante abrir algumas exceções, viu? A cor para hoje é o dourado.
0: Aquário.
1: Oi, Aquário. Planejamento leva muito mais tempo do que a execução, porque se o planejamento estiver bem organizado, a execução será limpa e eficiente. Agora é quando sua alma tem tudo a favor para organizar e planejar. A cor para hoje é o amarelo.
0: Peixes.
1: Olá, Peixes. A contenção não há de ser o objetivo principal deste momento. É preciso ter cuidado sem, no entanto, deixar de seguir a orientação do espírito de aventura, porque ainda há muita vida para ser vivida, viu, Peixes? Em frente. A cor para hoje é o bege. Galerinha, obrigada pela companhia, que seja uma semana abençoada e vamos contando com a ajuda dos astros. Beijo, até a próxima, tchau!
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1: 17, um olha mais. E a última já foi as últimas previsões astrológicas, é? Daqui a pouquinho vamos trazer então um resumo de novela. Bom dia pro final, telefone 3280. Tá ali curtindo a gente lá no Guarani. Grande Manuel.

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6: Na Rádio Mais, segundo, gente, ó. 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
9: Ô, meus amigos! 8h55.

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2: Amigos, tô chegando por aqui com resumo de novelas, tá bom? Eu vou te contar agora tudo de Quem Ama Cuida para essa segunda-feira, dia 13 de julho, meus amigos. Malungo agradece as informações recebidas de Jorge. Diógenes e Marta confrontam Virgínia diante das acusações de Lúcia. Onildo afirma a Fátima que Miguel e Salma têm o direito de saber a verdade sobre o seu estado de saúde. José se preocupa quando a Alica diz que contará a Omar sobre o envolvimento com Antônio. Dume comenta seu plano de furtar as joias do rei com a Kim e Ladissa. Diógenes e Mirinho questionam Sebastião sobre seu apoio ao crime de Virgínia.
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0: Mari Fernandes Fortaleza!
1: Muito obrigada, Fortaleza! Que isso? Obrigado, amigo. Que pancada de música,
0: obrigado,
1: viu?
0: Mais uma vez. Sem palavras.
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1: Hoje já é quinta-feira, hoje é dia 9 de julho e eu tô chegando com uma edição fresquinha do Mundo Pop pra você. A estrela canadense Celine Dion lançou seu mais novo single em francês chamado Bonjour, Pardon, Merci. A música foi escrita pelo cantor Icare e produzida por Renaud Rebilot, famoso por trabalhar com grandes nomes da música francesa. Esse lançamento vem logo depois da canção Dansons, lançada em abril, mostrando que Celine está voltando com tudo às suas raízes musicais. A nova faixa é um esquenta para os shows que a cantora fará em Paris a partir de setembro de 2026, na Plenitude Arena. O sucesso é tanto que todas as 16 apresentações já estão completamente esgotadas, provando que o público estava com muita saudade de ver a diva de perto do palco novamente.
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0: Dada atenção pra hoje, segunda-feira, Thalita pede que Tino registre o olhar apaixonado de João Raul para agrado. Valmir conta sua história com João Raul para Irene, que se emociona. Sinara ajuda Nayane a armar outra arapuca para agrado e Eduarda, e Palhares desconfia. Gael é libertado do quarto que estava preso no navio e beija Nayane. Alaor planeja se casar com Zuzu. Thalita e Tino tomam um chá adulterado por Nayane sem querer e pedem a voz.
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1: Agora na sua rádio, resumo de Quem Ama, Cuida. Hoje, segunda-feira, Pedro tenta se explicar para Adriana e deixa escapar que não é feliz. Adriana decide comparecer ao evento de Ademir. Pedro fica confuso quando Kleber pergunta se ele teria coragem de terminar seu casamento para ficar com Adriana. Fábio explica a Dora o motivo que a fez sair da aula de dança. Otoniel avisa Rosa que a família terá que deixar a casa da amiga. A Adriana chega ao evento de Ademir.
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1: Ai, que delícia! Mais uma semana e nós estamos juntos aqui no Aroma e Sabor. Eu sou a Kelly Gomes e para hoje vamos de quindim. Tá preparado para anotar? Então vamos lá. São 12 gemas, 3 ovos inteiros, meio quilo de açúcar, 2 colheres de sopa de manteiga, 1 colher de chá de essência de baunilha, mas é opcional. E pronto, esses são os ingredientes. Para o preparo, você vai começar pegando o recipiente, mistura todos os ingredientes, mas sem bater. Aí você vai levar a massa para uma forma com furo no meio, já untada com manteiga e açúcar. Deixa lá descansando por 2 horas. Passado esse tempo, você vai levar para assar em banho-maria no forno médio por cerca de 45 minutos. Retire do forno e espera amornar. Desenforma e leva à geladeira. E tá aí sua receita de quindim para você arrasar nesse começo de semana. Amanhã tem mais uma receita para você e eu te espero aqui, tá bom? Tchau, tchau.
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3: E hoje na novela Coração de Mãe da Rede Record, ao descobrir que Randeu traiu, Rerá volta para casa sem saber o que fazer. Randê nega tudo e diz que são calúnias, mas Rerá não acredita nela. Enquanto isso, Phyllis vai tomar um café na casa de Turcan e fica arrasada a dar de cara com Gunaz lá. Como Gunaz tenta se vingar de Phyllis, a mentira de Turcan vem à tona e ela fica em uma situação bem complicada.
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4: Se a sua alimentação está correta e mesmo assim os músculos não tonificam, o problema pode estar na falta de intensidade dos seus exercícios. O corpo humano é uma máquina de adaptação extremamente inteligente. Se você faz os mesmos movimentos, com os mesmos pesos e sem nenhum esforço real há meses, o organismo entende que não precisa gastar energia para construir novos músculos. Para sair do lugar, o treino precisa ser desafiador. Se está fácil demais, é sinal de que o resultado parou de vir.
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Bom dia, a gente vai junto até as 11, quase 12 já, né? Quase 12! 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

0: Você se lembra que a gente trabalhou em outras emissoras? Acho que foi na Corrimã ali, né? Eu vou falando que também não existe mais. Mas é um prazer ter você de volta aqui juntos. A essa oportunidade dessa estamos juntos de novo, né?
1: Bom dia, querido.
0: Calma aí, tá fechado. Você tá, passou, fechado tá fechado, tá fechado. Abra igual, mim, tá igual o aqui, ó. Igual o compadre me disse que esquece.
1: Abriu agora esse
0: não.
1: Negócio?
2: Vou abrir pra você.
1: Ah, tá, tem que abrir.
0: Estranho. Não entra não, viu?
1: Vem
0: aí agora.
1: Que eu pego outro?
0: Pode ser, né? Vai aqui. Pega o outro. Pega o outro. Pega o outro. Pega o outro.
1: Agora sim.
0: Cuidado pra não cair, viu? Cuidado pra não cair. Cuidado pra não cair. Pegou? Segura direitinho. Agora...
3: Fale. Agora foi? Agora ah, tá. Bom dia, querido. Eu achei que não ia, não. Eu bom, achei que não ia entrar esse negócio.
0: Que saudade que eu estava de você. Que saudade, viu?
3: É, eu estava, gente. Bom dia pra todo mundo, né? Linda e maravilhosa, purpurina pura, piriguete. No comando.
0: Tempo que a gente...
3: Trabalhamos juntos, hein?
0: Poxa, calma com saudade.
3: Ai, nossa, da nossa revista eletrônica diária. Falando dos famosos, falando de tudo.
0: Seja bem-vinda, tá? Essa
3: obrigada,
0: casa,
3: amor.
0: Tá certo.
3: Obrigada, gente. Paga no caixa. Obrigada.
0: O contrato já tá assinado, não?
3: A gente tá aí, né? Em busca. Meu carequinha.
0: Cuidado, pelo amor de Deus. Bom.
3: Mas a gente tá por aqui. Eu tava viajando. Gente, olha. Eu estava viajando. Estava nos Estados Unidos.
0: Assistindo a Copa?
3: Assistindo a Copa. E vim aqui, claro, pra passar. Vim aqui no Brasil. E, claro, vou retornar para os Estados Unidos de novo. Eu estava com Shakira, né? Eu estava ao lado dela, né?
0: Shakira?
3: Tava lá com ela, ela vai fazer o show do final da Copa do Mundo.
0: A final da Copa.
3: E aí depois eu vou retornar e, claro, volto pro Brasil pra gente poder fazer. Claro, vem coisa boa por aí.
0: Teve a oportunidade de encontrar com o Haaland?
3: Eden Haaland. Ralou mesmo, ralou peito da Copa.
0: Pois é, bom, prazer ter você aqui. Volte sempre.
3: Claro,
0: tá?
3: Eu vou voltar mesmo.
0: Vamos que conversar nos bastidores pra ver o que a gente traz.
3: Com certeza.
0: Pra 99 FM.
3: Com certeza, gente. É um prazer estar com vocês.
0: Que não entramos no ar em uma rádio, viu?
3: Mais de
0: quase 5 anos.
3: Meu Deus.
0: Só falávamos pelo WhatsApp.
3: Só mandando mensagem, zap, zap pra lá, zap, zap pra cá. Ui.
0: Mas bom, é isso. Abraço pra Luzinete, né? Provavelmente, que é Luzinete. Uma das fãs sua que vem aqui.
3: Luzinete.
0: Fechando o programa, gente, ó, fechando com... Priscila Senna, um abraço pra você.
3: Obrigado, querido. Pra você também, viu?
0: Mais novidades.
3: Você tá diferente?
0: Que foi?
3: O tempo passou pra você, não, mas melhorou um pouquinho,
0: melhorou,
3: viu?
0: Né?
3: Melhorou muito,
0: eu
3: hein?
0: Fiz harmonização.
3: Tô vendo aí, fez muito resultado.

0: Só quem tem orgulho de ser pernambucano levanta a mão e faz muito barulho aí. Tem que respeitar nosso país, Pernambuco.
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4: Olá, pessoal, tudo bem? Uma ótima quarta. Hoje é dia 15 de julho, dia nacional dos clubes e dia dos homens. Sabe aquela sensação repentina de tremor e arrepio pelo corpo? Tem uma explicação científica. Os calafrios provocam contrações e relaxamentos involuntários em toda a nossa musculatura. Esse movimento rápido é um mecanismo inteligente do corpo para gerar calor no frio. No entanto, quando os calafrios surgem acompanhados de palidez, o motivo pode ser outro. Eles costumam ser o primeiro sinal de uma infecção e andam de mãos dadas com a febre. Gripes, resfriados, inflamações na garganta e infecções bacterianas causam essa reação. Condições mais sérias, como pneumonia ou infecções urinárias, também provocam tremores. Se a temperatura corporal subir, a recomendação inicial é tomar um banho morno. Evite se abafar demais debaixo de cobertores pesados ou permanecer em locais abafados. Chás naturais, como o de folhas de framboesa, ajudam a baixar a febre leve. Medicamentos analgésicos e antitérmicos comuns também podem ser usados com cautela. Mas lembre-se, mascarar os sintomas com remédios não resolve o problema principal. Se os calafrios forem constantes e persistentes por mais de um dia, procure um médico. O clínico geral é o profissional ideal para descobrir a verdadeira causa do problema. Não brinque com a sua saúde. Investigue os sinais e trate-se corretamente. O nosso Papo Sério de hoje fica por aqui. Até o próximo.
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0: Argentina e Inglaterra. O que estará em jogo? Nacional e Ilha vencem no Campeonato Municipal da Primeira Divisão em Itamaraju. Duas grandes goleadas marcaram a rodada do fim de semana do Campeonato do Ribeirão. Nova frente fria deve provocar chuva e ventos fortes no extremo sul da Bahia. Sexta-feira do produtor rural consolida sucesso e fortalece o agronegócio em Itamaraju. BTG Nexus, 41% avaliam governo Lula como ruim ou péssimo. Polícia Federal diz que assessora tinha aval da presidência da Câmara para desviar emendas à Cunha. TCU aponta baixa execução de metas do governo Lula em saque e PAC durante 2025. Deputado Leandro de Jesus visita Itamaraju e garante que a criminalidade no campo vai acabar. Alexandre Garcia comenta os principais acontecimentos.
1: No nosso encontro de hoje, eu vou falar sobre uma entrevista do ex-presidente Michel Temer, que é um constitucionalista que indicou Alexandre de Moraes. Ele disse que para pacificar o Brasil, basta seguir, cumprir rigorosamente o que está escrito na Constituição. Crítica direta. Bom, vou falar também sobre futebol, sobre a morte de um jogador da seleção sul-africana de 25 anos. É uma sequência de mortes de jovens atletas. E até agora, certamente a ciência sabe por quê, mas está escondendo. E vou falar também sobre a vergonha de suprimirem aulas por causa da Copa do Mundo Feminina o ano que vem no Brasil. Aqui, nesse país que põe o futebol acima da política, do serviço público e do ensino, vai ser reduzido a cinzas desse jeito. Detalhes daqui a pouco no nosso encontro diário. De Brasília, Alexandre Garcia.
0: E você vai conferir também aqui no Tribuna Popular. Adolescente de 16 anos morre após grave acidente de moto em Itamaraju e o encerramento do Itarraiá da comunidade.
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0: Segunda-feira, 13 de julho de 2026. Agora, 12:03, na 99 FM, está no ar. Estamos mais uma edição do Tribuna Popular. Aqui começa o nosso encontro com você e a notícia. Nós noticiamos os fatos como eles acontecem. Notícia que a gente trata sempre com muita responsabilidade. 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
0: Começamos esta edição do Tribuna Popular falando de esporte, mais precisamente do Copa do Mundo. E aí uma pergunta, Argentina e Inglaterra, o que estará em jogo? Nós vamos ouvir agora o comentário de Nivaldo De Silo. Diz aí, Nivaldo.
4: Argentina e Inglaterra é pela semifinal da Copa do Mundo de 2026. Mas por tudo que envolve, poderia ser a decisão pelo título mundial. Tem um mundo de coisa envolvida nesse duelo marcado para esta quarta-feira às 16h em Atlanta, nos Estados Unidos. Os deuses da bola não quiseram a Suíça contra a Inglaterra, independentemente da expulsão correta ou não de um jogador suíço em momento decisivo do confronto pelas quartas de final. Os deuses da bola não quiseram a Noruega contra a Argentina, mesmo com Haaland e companhia tendo chance de vencer os ingleses com bola na trave e tudo no tempo normal. Como cantam os hermanos na canção A Quarta Estrela. Em um dos trechos, a música cita, pelas Malvinas, por Diego, pela última de Léo. É a história que vai além do futebol. Tem tudo para ser a última Copa do Mundo de Lionel Messi. Nada como vencer para se aproximar da quarta Copa do país, a segunda do craque camisa 10. Por Diego, uma referência pela última Copa disputada por Maradona em 1994, quando terminou suspenso por doping, dizem até que teria sido armação, perseguição da FIFA. Pelas Malvinas, é uma referência à disputa da soberania da ilha com a Inglaterra, que ocasionou um conflito armado em 1982 na Argentina. A Guerra das Malvinas durou pouco mais de 2 meses, terminou com a vitória britânica e deixou centenas de mortos, além de profundas cicatrizes na sociedade argentina. Bola e história em 90 minutos, ou talvez até mais. Será o 6º encontro entre as seleções em mundiais, com ingredientes relevantes? O mais lembrado foi o das quartas de final de 1986, jogo que ficou conhecido pela mão de Deus, entre aspas, de Maradona. O ídolo fez um gol de mão que ajudou a eliminar os europeus e levou a Argentina ao título daquela Copa. Vitória na final contra a Alemanha Ocidental por 3-2. Mais uma vez com Maradona brilhando. Ou seja, o mundo vai olhar Argentina e Inglaterra com uma atenção ímpar, muito pela história em jogo. E Messi declarou, entre aspas, "Este grupo nunca se cansa de fazer história, de querer mais. Será uma partida especial porque é a minha primeira vez. Joguei contra todos, menos contra a Inglaterra", fecha aspas. Quer mais? Messi é o atual artilheiro da Copa com 8 gols ao lado de Mbappé. Haaland se despediu com 7. Bellingham e Harry Kane estão na batalha com 6 gols cada um. Que me desculpe Espanha e França, que jogam antes e brigam pela outra vaga da final. Mas Argentina e Inglaterra vai ser qualquer coisa de espetacular, histórico, especial. Como nossos vizinhos cantam, por Maradona, por Messi, pelas Malvinas, por muita coisa além das 4 linhas. Da Agência de Rádio Mais News, Nivaldo Desci.
0: Meio-dia e 8 na 99 FM. Agora voltamos para o futebol aqui da região. 2 grandes goleadas marcaram a rodada do fim de semana do Campeonato do Ribeirão, lá no município de Prado. Real Santo Antônio aplicou uma goleada de 5-0 em Eduardo. Juventude perdeu de 4-0 para Banco de Areia. Barcelona, aliás, três goleadas. Barcelona aplicou 7-1 em Fábio Alomba. O OSBB Futebol Clube, 1-0 em Meninos da Vila. Bonde 1, César 1 e 1º de Abril 2, Furacão 1. Os eliminados do campeonato foram Eduardo, Juventude, Bonde e Furacão. Esses são os eliminados do campeonato do Ribeirão. Agora, 12:09 na 99 FM, vou falar agora do campeonato da Copa Café no Guarani. Lá nós vamos contar com a colaboração do Cleinho. Diz pra nós aí, Cleinho, e a Copa Café, quais foram os resultados no fim de semana? Como fica agora a competição, Cleinho? Boa tarde.
5: Boa tarde, meu amigo Sivaldo Miranda. Boa tarde, ouvintes da 99. Sivaldo, passando aqui para falar essas informações da grande semifinal da Copa Café de Futebol aqui em Guarani, que aconteceu ontem. A partir das 13 horas da tarde, o primeiro jogo entre o atual campeão Flamenguinho, aí venceu o Atlético da Baixada por 4-1. Gols de Breno, Tauan, Christian e Nairan, fazendo aí. Vencendo aí a partida aí por 4-1, o Flamenguinho, o atual campeão, já chegando aí mais uma grande final da Copa Café. E o jogo das 15 horas teve Caraíva versus Flamenguinho do MST, um jogo público, compareceu em massa, superando as expectativas da organização, Sivaldo. E nesse jogo de Caraíva versus Flamengo do MST, o Caraíva levou melhor. 2-0 para Caraíva, gols de Hulk e Axel. E a torcida fizeram aquela verdadeira festa aqui na Arena Arcanjão. E do dia 26 acontecerá a grande final da Copa Café. Muito obrigado, Sivaldo. Muito obrigado, ouvintes da 99. Um abraço carinhoso de toda a organização da Copa Café. Obrigado, comunidade Guarani. Falou, meu amigo Sivaldo. Fique com Deus.
0: Muito obrigado, Cleinho. Agora, 12:11 na 99 FM. No campeonato municipal da primeira divisão aqui em Tamaraju, tivemos Ilha... Aliás, Nacional 2, Vitória, Escolinha Vitória 1. Nacional 2, Escolinha Vitória 1. Ilha 3, ONG Amar 2. Esses foram os resultados, portanto, são os resultados dos jogos de ontem do Campeonato Municipal da Primeira Divisão aqui em Tamaraju. Nacional 2, Escolinha Vitória 1, Ilha 3 e ONG Amar 2. Meio-dia e 11 na 99 FM. 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Mudando de assunto, vamos falar de meteorologia. Uma nova frente fria deve atingir o extremo sul da Bahia a partir da madrugada de terça-feira, amanhã, dia 14. Essa é a matéria que está postada hoje no Siga, trazendo aumento da nebulosidade, chuva e ventos de até 40 km por hora. A previsão abrange municípios como Teixeira de Freitas, Itamaraju, Alcobaça, Prado, Caravelas e Nova Viçosa. De acordo com as informações meteorológicas, a instabilidade começa pela região e deve avançar gradualmente para outras áreas do litoral baiano ao longo da semana. A intensidade de chuvas poderá variar entre os municípios. Os meteorologistas esclarecem que a mudança no tempo está relacionada à passagem da frente fria e não diretamente ao fenômeno El Niño. Embora o fenômeno climático esteja ativo, seus efeitos ocorrem de forma gradual e influenciam os padrões de chuva e temperatura em períodos mais longos. Com a previsão de ventos mais intensos e pista molhada, a orientação é que a população redobre os cuidados com árvores, estruturas frágeis e objetos soltos, enquanto motoristas devem dirigir com atenção devido à redução da visibilidade e ao risco de aquaplanagem. Daí, portanto, o tempo, né, já a população que fique já atenta, né, porque ventos a 40 quilômetros por hora não são ventos fracos, são ventos fortes mesmo, e tem que ter o máximo de cuidado possível. Agora é meio-dia 14 na 99.
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0: Daqui a pouquinho aqui no Tribuna vamos falar da Feira do Produtor Rural.
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6: 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Vamos falar do agronegócio. A sexta-feira do produtor rural de Itamaraju encerrou mais uma edição com saldo extremamente positivo, consolidando-se como um dos principais eventos voltados ao fortalecimento do agronegócio no extremo sul da Bahia. Durante os 3 dias de programação, produtores rurais, empresários, expositores e visitantes participaram de um ambiente marcado por oportunidades de negócios, troca de conhecimento, inovação e valorização do setor produtivo. Idealizador e organizador do evento, Carlos Brito foi um dos grandes responsáveis pelo sucesso da feira. Com dedicação e planejamento, conduziu mais uma edição que reuniu empresas do segmento agropecuário, instituições financeiras, consultorias, máquinas agrícolas, serviços especializados e diversas soluções voltadas ao desenvolvimento do campo, contribuindo para impulsionar a economia regional. E o jornalismo da 99 FM, que sempre se fez presente, ouviu alguns depoimentos dos expositores sobre a sexta edição da Feira do Produtor Rural. Nós dividimos esses depoimentos em 2 blocos. E o primeiro, nós vamos ouvir agora.
7: Finalzinho da tarde de sábado, início da noite, final também da sexta edição da Feira do Produtor Rural. Estou aqui com Vanderlei, da Linha Agro, um dos expositores, para fazer assim, uma avaliação do que foi essa feira, essa sexta edição da Feira do Produtor Rural. Atendeu as expectativas de vocês aqui, expositores, especialmente da Linha Agro. Boa tarde.
8: Boa tarde, boa tarde. Olha, a gente esteve aqui o ano passado, né? E esse ano a gente realmente, a feira está muito mais bem posicionada, a gente realizou alguns negócios, foi bem superior ao ano passado. E a feira está mais bonita, está mais organizada em relação ao evento. E a gente espera estar por aqui mais vezes, né? E realizar bons negócios. Parabéns a toda a equipe da da Café Rural e estamos juntos, né? Estamos crescendo no sul da Bahia, né? A Linhago é uma empresa de 23 anos e ela trabalha especialmente com bioinsumos, né? Biofertilizantes e produtos biológicos. É a nossa linha, é o nosso carro-chefe e a gente está aqui para agregar, somar, e a empresa está à disposição, né? do evento, e é isso.
1: Jornalismo da 99 FM agradece a sua atenção.
8: Obrigado. Tá toda a equipe aqui, o Matheus, o Thiago, a Manuela, eu, o Vanderlei, né, gerente comercial, e a gente está à disposição, tá bom?
1: Conversa agora com o Marcelo Oliva, gerente do Banco Nordeste Tamaraju, agência que pela primeira vez esteve presente na Feira do Produtor Rural, com um stand aqui. Qual a avaliação que você faz, Marcelo, dessa feira que está chegando ao final, e o que foi tirar de proveito nela para o Banco Nordeste?
3: Boa tarde, ouvintes. O Banco do Nordeste, primeiro, é uma satisfação em estar aqui pela primeira vez na Feira do Produtor Rural de Tamaraju. É importante demais a gente estar aqui marcando presença nesse evento que reúne todas as empresas, todos os clientes, toda a clientela do agronegócio, nos mostrar presente aqui nesse momento importante em que a gente pode, primeiro, aumentar nosso relacionamento com a nossa clientela e também demonstrar quais são os produtos que o Banco Nordeste tem para oferecer, que são produtos atrativos, importantes para quem trabalha com agronegócio. Então, para a gente foi muito proveitoso, né? Estreitar a nossa relação com o produtor rural de Tamaraju.
1: Deu para fazer um contato direto com esses produtores?
3: Com certeza. Isso foram 3 dias de intenso relacionamento com os produtores, atendemos a muitos clientes e com certeza teremos frutos aqui do que a gente foi, do que a gente fez nesses 3 dias. É muito importante.
1: Conversa agora com o Jonathan da Apoio Agrícola, também presente na 6ª edição da Feira do Produtor Rural. E aí, Jonathan, qual é a avaliação que você faz dessa feira? Deu para fazer um bom proveito de tudo que aconteceu aqui? Boa tarde.
9: Olá, Sivaldo, boa tarde, beleza? O Sivaldo, a avaliação foi boa. A gente tinha uma perspectiva um pouco melhor, né? Essa alteração de preço de café estava embaixo, o pessoal está meio travado para comprar, começou a subir um pouquinho o café. O pessoal começou a sair um pouco com as compras aí. Mas eu acho que até o final do dia aí vai dar uma melhorada aí. Mas não foi ruim não a perspectiva nossa aí.
1: Esses 3 dias de feira, atendeu assim as expectativas, nos referindo a apresentar os produtos, apoio agrícola?
9: Sim, atendeu sim. E temos que finalizar o dia hoje, mas atendeu sim a nossa perspectiva de apresentação de produto, atender os clientes, atendeu sim.
1: Resultado positivo?
9: Positivo, 100%.
1: Obrigado.
9: Valeu, Silvio.
1: Eu começo agora com o Adriano da Solo Fértil para fazer uma avaliação dessa 6ª edição da Feira do Produtor Rural. E aí, Adriano, atendeu as expectativas da Solo Fértil? Boa tarde.
10: Epa, boa tarde. Olha, muito além da minha expectativa, viu? Fechamos bons negócios. Eu acredito que quem fez negócio com a gente saiu satisfeito. Eu também estou muito satisfeito com o negócio que foi feito aqui na feira. E agradecer pela estrutura. Carlos Brito é um cara bacana, que tem que tirar o chapéu para ele, um cara corajoso, que fez a estrutura pra gente, e se depender da gente, todos os anos estarão presentes.
1: Bom, você falou que atendeu as expectativas. Isso significa que os produtos que você apresentou aqui foram muito bem aceitos pelo produtor rural que aqui visitou?
10: Muito bem aceitos. A gente tem uma linha de produto, tecnologia diferenciada. Quem conhece a linha, fechou o negócio ano passado, fechou esse ano e tenho certeza que no próximo ano fez isso de novo.
1: Então a Solo Fértil está pronta já para o próximo ano?
10: Com certeza. De braços abertos para atender o produtor o ano que vem.
1: Obrigado, Adriano.
10: Obrigado você, meu irmão. Tamo junto.
1: Conversar agora com Liana Ferraz, do Viveiro Santa Fé, também presente. Fazendo aqui um balanço do que foi a 6ª edição da Feira do Produtor Rural. E aí, Juliana, deu para atender as expectativas de vocês? Boa tarde.
11: Boa tarde, atendeu. Não só atendeu, como superou nossas expectativas. A gente tinha imaginado uma coisa e foi surpreendentemente positivo o balanço geral organizada aqui da feira. Carlos Brito está de parabéns, um excelente evento. É, a gente já participa desde a edição passada e queremos com certeza participar nas próximas edições. Conseguimos fechar bastante parcerias, prospectar novos clientes e novos contratos. Então eu só tenho a agradecer a Carlos Brito e parabenizá-lo pela feira.
7: A partir do momento que você falou de fechar bons negócios, significa que tudo que vocês apresentaram foram muito bem vistos pelos produtores rurais.
11: Foram acolhidos, bem vistos, e a gente conseguiu não só achar novos clientes, né, prospectar novos clientes para o viveiro, mas também conseguimos fechar os bons contratos.
7: Conversei aqui com o Liana da Viveiro Santa Fé. Obrigado pela sua atenção, jornalismo da 99 FM.
11: Obrigada a você.
6: Aproveitar aqui e mandar um abraço aí para meu amigo Adriano aí da Solo Fértil e a Ilana do Viveiro Santa Fé, que sempre que pode tá lá ouvindo a 99 FM. Muito obrigado. Agora, 12:29 na 99 FM. 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
6: Falar de política, a pesquisa BTG Nexus, divulgada nesta segunda-feira, dia 13, mostra que 41% dos eleitores consideram o governo do presidente Luiz Inácio Lula da Silva, do PT, como ruim ou péssimo. Uma variação dentro da margem de erro de um ponto percentual a menos que o levantamento divulgado em 29 de junho. Os eleitores que avaliam o governo como ótimo ou bom são 35%, enquanto aqueles que consideram regular são 24%. Não sabem ou não responderam, somam 1%. O Instituto também perguntou sobre a aprovação do governo Lula. Segundo a pesquisa, 47% aprova a gestão petista. Mesmo percentual dos que desaprovam. Os que disseram não saber ou que não responderam, somam 6%. A Nexus ouviu 2.003 entrevistados com 16 anos ou mais por telefone de 10 a 12 de julho. A margem de erro é de 2 pontos percentuais para mais ou para menos, com um nível de confiança de 95%. A pesquisa está registrada no Tribunal Superior Eleitoral, TSE, sob o código BR07981/2026. Em documentação enviada ao ministro Flávio Dino, do STF, Supremo Tribunal Federal, a Polícia Federal afirma que há indícios de que a presidência da Câmara autorizou a assessora parlamentar Mariângela Fialec a desviar emendas para o ex-deputado Eduardo Cunha, do Republicanos. A apuração embasou a ordem de Dino para bloquear 6,15 milhões de reais de Cunha pela suposta ingerência ilegal no direcionamento das verbas. Os documentos da Polícia Federal reproduzidos na decisão do ministro do STF não citam o nome do deputado Hugo Mota, mas o diálogo entre Cunha e Mariângela e a liberação das verbas ocorreram em 2025, quando ele comandava a Câmara. Aspas. Tudo indica que Tuca, a

0: Segundo a auditoria, apenas 50,1% dos objetivos específicos de 45,1% das entregas programadas foram totalmente alcançados. As áreas de saúde e o novo PAC tiveram os piores desempenhos, enquanto a educação básica e combate ao desmatamento apresentaram resultados acima da média. Essa é a matéria que está postada no Estadão. Na saúde, o TCU apontou baixo avanço na atenção básica e especializada. Das 1,8 mil unidades básicas de saúde previstas para entrega em 2025, apenas 7 foram concluídas. E nenhuma das 2.500 unidades programadas para receber equipamentos estratégicos foi contemplada. O novo PAC também apresentou baixa execução física, com apenas 23,1% das entregas previstas concluídas, segundo a metodologia adotada pelo tribunal. O governo contestou parte das conclusões. A Casa Civil afirmou que o PAC possui indicadores próprios e que 82% das obras previstas para 2025 foram concluídas. Essa matéria está postada hoje no Correio Brasiliense. Agora, 12:34 na 99.
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0: Daqui a pouquinho aqui no Tribuna, vamos falar até uma matéria com o ministro, aliás, com o deputado Leandro Jesus, que visitou Itamaraju, a feira do produtor rural, e o ex-ministro João Roma também, que participou de uma caminhada das mulheres aqui em Itamaraju. Tem ainda Alexandre Garcia.
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0: Deixa eu registrar aqui com muita alegria, registrar aqui a audiência do senhor, seu Walter, lá da Almara. O homem tá na tranquilidade do Coati. Um abraço, seu Walter, muito obrigado aí pela audiência do Tribuna Popular. Satisfação ter o senhor como ouvinte, viu? Um abraço. Agora, 12:39 na 99 FM. 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Em visita a Itamaraju, mais precisamente à Feira do Produtor Rural, o deputado Leandro de Jesus concedeu entrevista ao jornalismo da 99 FM e ele afirmou categoricamente que a criminalidade no campo vai acabar. Ouça a matéria.
1: Presente na Feira do Produtor Rural, o deputado Leandro Jesus, que aliás tem defendido e muito essa classe aqui no extremo sul da Bahia, nessa briga constante aí em defesa dos produtores rurais. Gostaria que o senhor falasse dessa satisfação, desse sentimento, nesse momento, está em Itamaraju e visitando justamente uma feira que é de uma bandeira que o senhor defende muito, deputado.
2: Olha, para mim é uma honra, uma alegria muito grande estar aqui entre amigos, em primeiro lugar, e defendendo essa bandeira, que é a bandeira do desenvolvimento, é a bandeira do Brasil, da Bahia. É o que a gente precisa fortalecer, é o agro, é quem produz, fortalecer o direito de propriedade, combater essa criminalidade no campo. A gente precisa acabar com essas invasões de terra, e é um compromisso meu aqui com a Bahia. Nós vamos, de uma vez por todas, libertar a Bahia este ano, derrotando o PT, e a partir de 2027, aqueles que vinham invadindo terras aqui na Bahia têm três opções: ou vai embora da Bahia, ou serão presos, ou vão para a vala. São essas três opções. Nós vamos acabar com esse terrorismo no campo. Então contem comigo, o extremo sul da Bahia é o meu orgulho, e para mim é uma alegria enorme estar aqui com vocês.
1: Em uma das situações que eu vi postada aí nas redes sociais, o senhor, parece que na hora que o senhor estava visitando a região, tomou conhecimento que uma terra estaria sendo invadida e o senhor foi para lá com toda a coragem.
2: Exatamente, uma das situações dessas aí foi quando invadiram a terra do produtor, seu Djalma, e não poderia me furtar da responsabilidade de ir pessoalmente ajudar a resolver esse problema, esse crime. Então, os produtores aqui, a região, podem contar comigo a qualquer hora e qualquer momento. Se estiverem sofrendo qualquer tipo de ataque, de invasão, pode chamar, que a gente vem na mesma hora para ajudar a resolver. É assim que tem que ser.
1: Como o senhor classifica essa situação do estado para com essa causa aqui do extremo sul? Seria omissão?
2: Na realidade, é mais do que omissão. Hoje, infelizmente, o governo que está aí, que é o governo do PT, eles são aliados dos invasores, aliados do MST, aliados dos falsos indígenas, e nós sabemos que dentro desses movimentos estão as facções criminosas. Hoje o PT na Bahia é aliado com as facções e operam para perseguir os produtores aqui do extremo sul. Mas volto a dizer, a partir do ano que vem, esses criminosos ou vão fugir da Bahia ou vão se ser presos ou vão para a vala. Isso está determinado. Pode contar com isso.
1: Obrigado, senhor. Obrigado, deputado.
2: Obrigado, meu amigo. Estamos aqui muito felizes de estar com vocês.
0: Agora, 12:43 na 99 FM. Depois de visitar a Feira do Produtor Rural na noite de sábado, o ex-ministro João Roma participou na manhã de ontem da Caminhada das Mulheres contra o Feminicídio. Caminhada essa é realizada aqui em Itamaraju. Na oportunidade, Roma falou da sua visita à cidade. Confira essa matéria que a gente conta com a colaboração de Amaral Júnior.
3: Participando aqui de uma caminhada em Itamaraju, o ex-ministro Roma, que vai nos falar aqui a nossa reportagem. Ministro, feliz em estar visitando o município?
4: Olha, com muita alegria mais uma vez aqui em Itamaraju, essa cidade onde eu tenho tantos amigos, já temos uma história aqui, onde eu já tive a oportunidade, inclusive, de ajudar muito a nossa população, especialmente quando ocorreram aquelas fortes chuvas. Na época eu, como ministro, consegui intervir e minimizar o sofrimento de muitas pessoas. Eu fico aqui feliz, ontem participamos de um evento muito importante, na exposição agropecuária, vendo a expressão, a tecnologia, e hoje participando desta caminhada, essa manifestação, né, em defesa das mulheres, contra o feminicídio. Então eu fico muito feliz e agradeço, sobretudo a Laís, a esposa de Leis, pela coordenação, né, o Leo, nosso vice-prefeito. Mando o meu cumprimento também para o prefeito Jorge, né, pois eu vi aqui, né, uma cidade ordeira, propiciando, né, que as coisas possam transcorrer na devida normalidade, né, e é fundamental que a gente possa, né, mesmo com cada um tendo seus pontos de vista, né, defendendo suas bandeiras, que a gente possa seguir em harmonia, que a gente possa enxergar quais são as coisas realmente que estão em jogo nesse ano de 2026, para que a gente possa assim lutar, para que a gente consiga mudar a Bahia e mudar o Brasil.
3: Ministro, as eleições de 2026, qual é a visão do ministro Roma para essas eleições na Bahia?
4: Olha, eu acredito que são 20 anos de PT, 20 anos de bonitas propagandas no período eleitoral, 20 anos de muitas promessas, mas o PT não entrega o que promete. Então, claramente, o que se observa é que o povo baiano já cansou. Esse mesmo povo baiano, que já deu muitas oportunidades para os políticos do PT ganharem seus cargos, seus altos salários, né, buscarem lá, né, ficar no bem bom, mas esqueceram de ajudar a população. Então, chegou o momento da gente realmente fazer a mudança que a Bahia precisa, mudando a Bahia e mudando o Brasil.
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0: Alexandre Garcia, boa tarde.
6: Boa tarde, Civaldo Miranda. Boa tarde, ouvintes do Tribuna Popular.
7: Eu tinha visto uma entrevista do ex-presidente da República, o constitucionalista, professor Michel Temer. Só tinha visto, mas não tinha lido, no Estadão. E agora eu vejo o brilhante Fernando Schiller chamando atenção para algumas coisas que o ex-presidente disse, que são absolutamente verdadeiras. E vocês já ouviram essas coisas da minha boca, mas eu não sou constitucionalista, né? Eu só sei ler a Constituição, e agora Michel Temer que está dizendo. A primeira coisa, né? Perguntam para ele o que precisa ser feito para pacificar o país. E ele diz, seguir rigorosamente a Constituição. Tenho falado muito disso aqui. Está escrito na Constituição? Por que invertem o que está escrito? Por que interpretam e saem o oposto do que está estabelecido pela Constituição, né? Então, é preciso cumprir rigorosamente a Constituição. É uma crítica direta ao Supremo que não cumpre a Constituição, inclusive aquele que Michel Temer indicou para ser ministro do Supremo, né? Ele tem responsabilidade nisso. Talvez esteja se tentando fazer um ato de contrição, né? Olha, eu não sabia que seria assim, né? A gente deve muito a Michel Temer. Ele entregou o caos de Dilma já muito suavizado para o governo seguinte, Bolsonaro, as reformas que ele fez. Bom, continuando os destaques da entrevista. Ele diz assim: se não tem foro no Supremo, foro privilegiado, não pode ser julgado pelo Supremo. É outra coisa óbvia, eu falo toda hora aqui, o juiz natural versus o... Está lá escrito na Constituição, não haverá juízo de exceção. E está escrito que a pessoa que é da primeira instância vai para a primeira instância. Que tem foro privilegiado está entre aqueles que a Constituição diz que tem foro privilegiado, vai para o Supremo. Está cheio de gente, julgada no Supremo. Outra, ele diz assim: se a Constituição diz que parlamentar tem imunidade por quaisquer palavras, não pode ser acusado por aquilo que disseram. Está cheio de parlamentar preso. Mas a Constituição diz que é imune por quaisquer palavras. Eu digo brincando aqui, se ofender a mãe do presidente Supremo, ele sinto muito, quaisquer palavras. Está escrito na Constituição. E interessante que tem algumas coisas que são cláusulas pétreas, que não podem ser mudadas, a não ser por uma nova constituinte. Não podem ser mudadas sequer por emendas com 60% dos votos em duas votações na Câmara e no Senado. Então, se não observa isso, não dá para dizer que o Brasil, no Brasil, vigora um Estado democrático de direito, porque não observa a Constituição. É simples. Agora, dito, eu dizia isso aqui, né? Outra coisa que ele fala, quando eu lembrei, eu dizia isso aqui, diz assim: se a Constituição diz que há liberdade de pensamento, liberdade de expressão, ninguém no YouTube pode ser incriminado por críticas. Está escrito na Constituição. É livre a expressão do pensamento, vedado o anonimato. E lá no, isso no artigo 5º, no artigo 220, fala sobre a comunicação, a informação, sobre qualquer meio que é vedada a censura. E a liberdade, não se fará nenhuma lei que imponha a censura. Saiu da boca de um constitucionalista publicado no jornal O Estado de São Paulo. Agora, estamos em Copa, queria mencionar a morte desse jogador da África do Sul. Me chamou a atenção porque ele é de Stellenbosch, que é uma velha conhecida, grande produtora de vinhos. 25 anos, atleta de 25 anos. É mais um caso. Jovens, cheios de saúde, atletas, de rigidez física, frequentadores de academia. E aí é o mecanismo de fuga identificado por Freud. O Brasil foi eliminado da Copa, passaram a falar só da Copa Feminina do ano que vem, que vai ser no Brasil. Vai ser em Belo Horizonte, Brasília, Rio de Janeiro, Recife, Porto Alegre, Salvador, São Paulo. Em oito capitais. De 24 de junho a 25 de julho, algo assim. Por que eu estou citando? Não é só por esse mecanismo de fuga ou de transferência. É também porque já estão fazendo ampliação das férias escolares por causa da Copa do Mundo Feminina no Brasil. Meu Deus do céu, não vai para frente jamais esse país desse jeito. Não vai. O futebol é mais importante que o serviço público, o futebol é mais importante que a eleição, o futebol é mais importante que ensino. Só que o futebol não altera em nada o nosso amanhã. Como diz a letra daquela música, acho que amanhã é de carnaval, não sei, para tudo se acabar na quarta-feira. Agora é cinzas. É cinzas, estão fazendo desse país. Isso é um pecado mortal, porque a gente recebeu isso e não administra. De Brasília, Alexandre Garcia.
0: Meio-dia e 52 na 99 FM. Aí encerrando aqui as nossas matérias sobre a edição de número 6 da Feira do Produtor Rural, vamos veicular novos depoimentos em que os expositores e empresários do agronegócio exaltam toda a organização do evento. Para eles, já a expectativa, cresce a expectativa para a próxima edição e alguns já afirmam que estarão presentes, sim. Vamos ouvir.
8: Nós continuamos buscando aqui alguns depoimentos a respeito da sexta edição da Feira do Produtor Rural. Eu converso agora com o Abidalto, que fala em nome da Vista do Vale, que é a loja que vai passar a representar a Vista do Vale aqui em Itamaraju e para a região. Abdalto, mais uma feira, aliás, você sempre foi um baluarte para a realização de feiras como essa, principalmente na gestão da Café Rural aí de Carlos Brito. Qual é a avaliação que você faz, já que você está trazendo um novo empreendimento para Itamaraju, com a avaliação desta sexta edição da Feira do Produtor Rural?
9: Ô, Sivaldo, é um prazer, né, em falar com a população de Itamaraju e região. Essa feira, né, traz muito benefício para todos os produtores rurais e tanto para todo mundo, né, do município. E agora a gente representando com a loja Vista do Vale, Itamaraju, para atender todos os produtores, tanto como o gado de corte e gado de leite, né, na nossa região de Itamaraju.
8: A presença da Vista do Vale aqui na Feira do Produtor Rural, atender as expectativas, em termos de visitação, de conhecer o produto, foi satisfatório?
9: Sim, satisfatório, sim. É porque nós temos só agradecer, né, aos produtores e pecuaristas, né, da nossa região.
8: Bom, vamos fazer o merchandising agora? A Vista do Vale já tem data para inauguração, então, Araju?
9: Sim, vamos inaugurar agora, ainda este mês, ainda, mês de julho, né? Até o final do mês. Portas abertas para atender toda a população e a região do extremo sul da Bahia.
8: No bairro da Liberdade.
9: No bairro da Liberdade, sim.
8: Obrigado, Abidal.
9: Obrigado, Sivaldo.
8: Pois é, agora eu converso com o Ronan da Agritec. Ronan, agora é fim de festa, né? Aliás, é fim de feira. Qual é a avaliação que a Agritec faz? Atendeu as expectativas nesta sexta edição da Feira do Produtor Rural?
10: Ô, Sivaldo, muito satisfeito, muito feliz dos negócios. O número foi superior ao ano passado. Atendeu as expectativas e até superou até as nossas expectativas, que até trouxe a equipe da loja para me ajudar, dar um suporte aí, porque a demanda foi muito boa. E a gente fica muito feliz, e eu acho que como a Agritec, eu acho que todas as lojas que participaram, acho que tiveram sucesso.
8: A expectativa agora é para a próxima feira, né, Ronan?
10: É isso aí, agora é preparar para a próxima e melhorar a nossa estrutura, para que pode lá possa atender os nossos clientes com mais conforto. Essa parceria, a gente possa crescer cada vez mais.
8: Obrigado, parabéns.
10: Um abraço, obrigado. Só agradecer.
8: O Grupo 3F também presente na Feira do Produtor Rural. Finalzinho desta sexta edição da Feira do Produtor Rural, vou começar com Adriano, que é um dos sócios. Fabiano, que é um dos sócios da empresa. Fabiano, Rádio 99 FM, o que você me diz, como foi o montante de negócios, a participação de vocês aqui nesta sexta edição da Feira do Produtor Rural? Atendeu as expectativas? Boa tarde, Rádio 99 FM.
11: Boa tarde, tudo bem? Bom, é o terceiro ano que a gente participa dessa feira. A cada ano que a gente participa, a gente vê uma evolução, tanto na qualidade dos expositores, quanto na qualidade das tecnologias que estão sendo apresentadas. Já está no nosso calendário do ano que vem, está presente, porque ela sempre tem trazido bons resultados. A gente acaba vendo os nossos clientes, recebendo indicações dos nossos clientes, o que é muito importante, porque isso é o termômetro de que o trabalho que a gente está fazendo está sendo bem aceito a campo, né? E é uma satisfação muito grande a gente poder contribuir, né, com o aumento da produtividade de café na região, bem como também dos produtores fomentar, plantar cada dia mais o setor da agricultura, não só café, como todas as outras culturas. Então, da nossa parte, realmente a gente está muito agradecido por poder participar, porque a gente tem certeza que nós e todo mundo que está presente aqui está fazendo o melhor de trazer o que tem de melhor no mercado para os produtores produzirem mais. No final do dia, o que vai pagar a conta é reduzir custo, colocando tecnologia, né? E realmente produzindo mais. É isso que vai pagar a conta.
8: O que vocês apresentaram aqui de tecnologia, novidade nessa feira?
11: Bom, hoje a gente trouxe como destaque da feira o maior drone de pulverização da América Latina. É um drone aí com capacidade de 150 litros ou 160 quilos. É um drone de grande porte já, pensando em áreas grandes e principalmente quem já a viabilidade de fazer adubação com o drone. É uma ferramenta aí que agora realmente está na mão, está acessível, está dentro de casa. o grupo 3F, né? Antes somente era Texag, hoje é grupo 3F, tem Texag e Agetex. Hoje a gente tem 4 lojas no extremo sul da Bahia, pegando o norte do Espírito Santo, então a gente tem bases em Eunápolis, Teixeira de Freitas, Posto da Mata e Pinheiros, no Espírito Santo. Então a gente acaba todo dia passando em Itamaraju, por exemplo. Temos vários clientes aqui, inclusive alguns deles são referência de produtividade. Isso é gratificante para nós.
12: Obrigado, Fabiano. A Rádio 99FM agradece a sua atenção.
11: Tá, joia. A gente que agradece a oportunidade também.
12: Bom, na abertura da feira a gente conversou com ele. Agora, no fechamento, a gente volta a conversar com ele, meu amigo Carlos Humberto Bravo Caminhões, para falar sobre essa sexta edição da Feira do Produtor Rural, se atendeu às expectativas. E aí, Carlos, Bravo Caminhões, está satisfeito com a sexta edição da Feira do Produtor Rural? Boa tarde.
13: Boa tarde, meu amigo. Ah, essa festa é maravilhosa. A segunda participação, o segundo ano que nós participamos, a Bravo Caminhões, localizada a nossa filial em Teixeira de Freitas, atendendo Itamaraju e região. E assim, as expectativas foi superada, uma ótima feira. E quero parabenizar aqui o nosso amigo Carlos Café Rural pela organização, por essa festa muito bonita. Parabéns, cara.
12: Agora, aqui vocês tiveram a oportunidade de expor a linha que vocês trabalham e a curiosidade, como você classifica, o povo visitou aqui os estandes com vontade, o que achou do maquinário que vocês têm aqui?
13: Foi assim uma festa, como eu acabei de citar, assim, nós trouxemos o melhor do transporte para carga hoje no segmento de caminhões. A Volkswagen, ela tem uma tecnologia nesses caminhões que realmente chama a curiosidade, chama a atenção. E teve muita gente, nossos amigos, parceiros, clientes, para conhecer as novidades e matar a curiosidade de propagandas que viam e veio ver presencialmente os veículos.
12: Satisfeito então com a feira?
13: Muito satisfeito.
12: Já pode bater o martelo para a próxima?
13: Tá batido o martelo.
12: Obrigado, Carlos, parabéns, muito obrigado. O jornalismo da Rádio 99FM agradece a sua atenção.
13: Muito obrigado a todos, um ótimo final de festa.
0: Eu agradeço aqui a atenção de todos os expositores que nos receberam muito bem mesmo. Cada estande que eu cheguei fui muito bem recebido e eu sou muito grato pela atenção dispensada por esses expositores. É claro que não deu para colocar os 40 e poucos expositores, né? Mas quem sabe numa próxima oportunidade a gente vai diversificar um pouquinho. Muito obrigado. Uma e uma na 99.
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0: Uma última notícia aqui, um adolescente de 16 anos morreu após um grave acidente de motocicleta registrado na Avenida Perimetral, ali nas proximidades da padaria italiana, aqui em Itamaraju. O Jonathan, conhecido como Johnzinho, chegou a ser socorrido, mas não resistiu aos ferimentos. O óbito foi confirmado neste domingo, dia 12. Segundo informações de familiares, o jovem retornava do trabalho para casa quando perdeu o controle da motocicleta e atingiu uma placa de sinalização às margens da avenida. As circunstâncias do acidente ainda deverão ser esclarecidas. A morte do adolescente causou grande comoção entre familiares, amigos e moradores de Itamaraju. Nas redes sociais, diversas homenagens destacaram o jeito humilde, trabalhador e querido de Jonathan. E aqui a gente aproveita para prestar as mais sinceras condolências a toda a família, principalmente a irmã do Jonathan, a nossa colega de trabalho aqui, a Kailane. Fica aqui o registro de toda a equipe da 99FM, os nossos mais sinceros sentimentos. Ok, Kailane? Transmita isso para todos os seus familiares. 1 e 2 na 99FM.
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0: Final da edição de hoje do Tribuna Popular, temos um novo encontro com a notícia amanhã, 12:00 às 5:00 da manhã. O nosso encontro é com a boa música sertaneja no programa Canta Brasil. A partir das 14:00, na programação 99, tem Descontrolados. A todos uma ótima tarde de segunda-feira e até amanhã, se Deus quiser.
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1: Mais uma semana começando. Eu sou Priscila Pera e o Ritmo Perfeito começa agora com as melhores músicas, os sucessos, né, que estão bombando por aí e também as dicas de saúde, beleza e bem-estar. Começando hoje, 13 de julho, com Hugo e Guilherme, Vazona Braquiara.
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0: Fernandes, Amar de Novo, aqui no Ritmo Perfeito e agora dicas do Bora Emagrecer.
1: Bora! Força e foco, você pode! Bora emagrecer!
0: Se a sua alimentação está correta e mesmo assim os músculos não tonificam, o problema pode estar na falta de intensidade dos seus exercícios. O corpo humano é uma máquina de adaptação extremamente inteligente. Se você faz os mesmos movimentos, com os mesmos pesos e sem nenhum esforço real há meses, o organismo entende que não precisa gastar energia para construir novos músculos. Para sair do lugar, o treino precisa ser desafiador. Se está fácil demais, é sinal de que o resultado parou de vir.
1: Bora, turma! Você acabou de ouvir! Bora emagrecer!
0: Continua o ritmo com Ferrugem, arrependidaço.

0: Gian e Giovanni, Me Faz Te Odiar, com Bruno e Marrone, aqui no Ritmo Perfeito, que volta já já com mais músicas pra você. Mais sucessos, só aqui.
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3: 1:20.
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1: Voltamos, Ritmo Perfeito. Diego e Vitor Hugo lançaram em fevereiro de 2025, ano passado, o projeto Ao Vivo em Uberlândia, recheado de sofrência e modão romântico. Uma das faixas do projeto é Tubarões, que fala de alguém que já deixou o passado para trás e não deve explicação para ninguém. Vamos ouvir então, Diego e Vitor Hugo?
2: Sim, que...

0: perfeito Danilo e Davi, não mexe nas minhas gavetas. Uma ótima segunda-feira pra você. Daqui a pouquinho eu volto com mais música e mais dicas no Ritmo.
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1: Já estamos de volta aqui no Ritmo Perfeito. Felipe e Rodrigo lançaram em abril a faixa Ignora, que estreou no Top 9 Global do Spotify. A faixa faz parte do projeto Velhos Hábitos e traz uma pegada country moderna, com um refrão feito para quem está sofrendo por amor. Bora! Felipe e Rodrigo, Ignora.
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0: No ritmo você ouviu Henrique e Juliano, todo o romantismo da última saudade. O Ritmo Perfeito tá ficando por aqui, mas volta amanhã. Obrigado pela sua companhia, beijos e até amanhã.
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0: programa a gente entra no ar. Se preparem, quero a participação de todos.
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0: já se apegou nesse sabor. Da vaca, só dá a ela.
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0: A certeza é miserável.
1: A nossa sociedade, a cultura humana, destruída e permanece uma forma enlouquecida de conviver.
2: Coisa absurda.
3: Entendeu?
4: Bota o outro lá, meu filho.
5: O Pai, eterno e inefável, Deus infalível, Criador do Universo, das culminâncias do Teu reino, do trono do Teu poder, do alto qual os olhos temíveis, tudo descobrem, tudo bem. Abençoe Teus filhos com saúde, luz e justiça, porque Tua é toda glória para todo sempre, ó Pai. Que a paz seja com todos os meus filhos.
6: Dá um mais juízo nessa cabeça.
7: Que viagem é essa, velho?

já diz tudo. Estamos totalmente descontrolados. Segundou, Micaela Joy. Segundou, caríssimos ouvintes. Então, bora. Vamos nessa, agradecer pela chance de nós iniciarmos mais uma semana. Que tal? Mude o seu olhar sobre o mundo e tudo a sua vida mudará também. Que tal nós tomar aquela talagada do café da tarde, mesmo que seja dormindo de domingo? Já um pouquinho de nicotina, um pouquinho de alcatrão, um pouquinho de cafeína. Tudo isso faz a diferença para você ficar ligado. Fique sabendo que os humilhados serão exaltados essa semana. Pronto, estou na fila, quero sim. E a partir de agora, nossa viagem musical começa com apresentações da Mica e do Alce, e do Alce e da Mica. Claro, com a presença também dele, trazendo todas as informações necessárias da data de hoje, 13 de julho. Diga as orelhas.

Perceber de que o final de semana realmente aconteceu. Hoje, 13 de julho, é o dia 194 do ano, no calendário gregoriano. Faltam 171 dias para acabar o ano. Hoje, no Brasil, celebra o Dia Mundial do Rock, Dia do Engenheiro do Saneamento, Dia dos Compositores e Cantores Sertanejos, Dia do Cantor, Dia do Estatuto da Criança e do Adolescente. Em 1874, o Tratado de Berlim torna a Sérvia completamente independente. 1945, Segunda Guerra Mundial, Projeto Manhattan, a primeira arma nuclear da história, nome do código Trinity, é montada no deserto de Alamogordo, no Novo México. 1977, um blackout deixa a cidade de Nova York no escuro por 25 horas, causando massivos saques e incêndios criminosos. 1990, instituído no Brasil o Estatuto da Criança e do Adolescente, Lei número 8069/90. 2002, morre Claudinho, da dupla Claudinho e Buchecha, cantor e compositor brasileiro que nasceu em 1970.

0: caprichou pra caramba, hein, Mica? E por falar em Miquinha, venha, minha loirinha.
1: Ela é linda, charmosa, vibrante, é divertida.
2: Oi!

0: Oi, amores! Sejam bem-vindos de volta no programa Descontrolados 99.7 FM do seu rádio. Venha ser feliz com a gente a partir de agora.
1: Claro, claro, ficaremos sim com a Mica e com o Alce.
0: Graças a Deus.
1: Graças a Deus, graças a Deus, graças a Deus. Eu acabei de chegar agora da roça, graças a Deus, graças a Deus.
0: Graças a Deus. Tomando cuidado, graças a Deus.
1: Graças a Deus.
0: O ressecamento, graças a Deus.
1: Graças a Deus. O Alce, Miguela Joy, graças a Deus. Esse é o nosso clima. E é claro, você pode interagir, pode participar conosco pelo 30310099. Estamos juntos, até logo mais.
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0: Companhia e Companhia Limitada. Nosso clima, a nossa programação, do nosso Descontrolados. Apresentações da Mica e do Alce que vos falam nesse exato momento. Agora são 2:16.
1: Epita!
0: 2:16. E os seus pesitos gostositos tá indo pra quem, Miquinha?
1: Palazito, pra Andrew. Não posso esquecer de Romax. Não posso esquecer do meu amigo da Canela Seca, da Corumbá, que tá sumido.
0: Ah, mas breve.
1: Amém.
0: Ele vai mandar algo, porque tá pintando aí umas paradas aí de bike, né? Corrida, sei lá o que é. Aí ele vai lembrar da gente. É sempre assim, né, Mick? Aí eu tô na correria. Mentira. Tá só curtindo a esposa nova.
1: Tá certo, meu amor.
0: Vamos mandar beijo pra Tatuzinha. Beijo,
1: um abraço,
0: meu amor.
1: Minha linda. Amanhã o um resumo de novela vai estar ok, tá, vida?
0: Oh, meu Deus. É nóis, totalmente demais. Também tocamos o som da Madonna com a Patricia Carpenter, como diz o nosso Igor, que está na sintonia também do nosso programa Descontrolado. Só não está participando porque o pai dele cortou.
1: Tava muito pra frente, né?
0: Isso, ele tá virtualmente ouvindo a gente e curtiu a música da Madonna com Bring Your Love. Bebê, qual é o nosso contato, por gentileza, meu
1: 30-31-0099-DDD-73, amores.
0: Muito bem, Michela Joy. 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
1: Uhum.
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0: Ah, muito bem, Michela Joy. Agora, esse recado, vou até botar uma trilha diferente, uma trilha sertaneja. Esse recado tá indo pro namorado, pro amante da Tatuzinha, pra eles ficarem mais próximos, principalmente o pescador, né, bebê?
1: Sim.
0: Oportunidade de trampo, de trabalho. Atenção, namorado da Tatuzinha. Essa oportunidade de você ficar mais próximo aí do seu amor. A empresa Caolim Monte Pascoal está contratando pessoal para a função de auxiliar de serviços gerais. Benefícios, vou falar com o Benson Silva, benefícios.
1: De novo, bebê.
0: Está contratando pessoal para a função de auxiliar de serviços gerais. Benefícios.
1: Delícia.
0: Pagou seu dinheiro não, né, vida?
1: Sim, lá da empresa lá de comunicativa, da distribuidora.
0: Salário de R$1.700, ajuda de custo R$300, cesta básica R$100 e vale transporte. Interessados, ligar pelos contatos. 73-999-74-1043, falar com Alexandre. Ou 73-999-74-2750, falar com Luiz. Essa oportunidade você não pode perder, né, bebê?
1: Com certeza.
0: Muito bem. Quer mandar beicinho pra quem, bebê?
1: Ela quer estar na sintonia.
0: Quem está na sintonia?
1: Ei.
0: A nossa Tatuzinha?
1: Uhum.
0: Mas sim, Tatuzinha. Tem que falar mesmo, Tatuzinha. Tem que falar, é dessa forma.
1: Uhum. Aonde, menina? Você falou, foi Mica. Ele já trabalhou lá. Quem, menina?
0: Ah, o namorado já trabalhou na Caolim, já.
1: Oh! bom.
0: E é uma oportunidade para retornar, para ficar perto da nossa tatuzinha, né? A nossa assessora de informações.
1: Exatamente.
0: E dá tempo para fazer tudo, passar fofocas. Voltando já já.
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0: Muito bem, estou de volta. E claro, esse recado é super importante pra você e pra todos da família. Sem desculpas. 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
5: Sim.
0: Que é com a gente, viu? Sim, jovem, o que você gostaria de falar e dizer pra nós? Esse é recadinho pra Micaela Joy? Será?
5: Zageu, quando pega as pessoas que estão devendo a eles, quer mandar pro céu.
12: Quem, menino?
5: O Zageu.
12: Quem é Zageu?
5: O Zageu, ó. Não se meter, não. E nós estamos devendo também. Bom, porque eu acho que o meu dinheiro tá fazendo mal às pessoas. Porque toda vez que eu empresto, no dia do pagamento, a pessoa vem dizer: rapaz, não vou pagar hoje porque eu tô é doente. Homem, tu nem sabe o que aconteceu. Uma prima minha tá morre, não morre na UTI. Tem caso que morre até a mãe ou o pai, justamente no dia do meu pagamento. Eu tinha 2 mil agora esse mês pra pagar a prestação do carro. Um infeliz do amigo meu pediu, pelo amor de Deus, e tava morrendo de fome. Era caso de vida ou morte. Se eu não emprestasse, não sabia o que ele ia fazer da vida dele. Que a única chance de amizade que ele tinha era eu. E disse que me pagava em 3 dias. Pronto, pegou o abestado. Emprestei o dinheiro sem poder. De 3 dias já estamos nos 3 meses. E hoje, quando eu me encontrei com ele pessoalmente, que telefone ele já não atende mais, a vergonha de quem passou foi eu. Ele olhou pra mim de longe e disse: ei, macho, eu vou pagar. Tá aperreado, é? Parece que tá passando é fome. Nunca mais vou emprestar nada. Já ontem meu vizinho veio aqui, me pediu meu cartão de crédito pra tirar uma televisão. Não, me empresta o teu cartão, no dia certo eu pago. Eu sou uma pessoa tão honesta, eu sou uma pessoa trabalhadora, eu sou uma pessoa esforçada. Nunca fiquei devendo em lugar nenhum. É o teu nome limpo em todo canto. É? E por que tu não tirou um cartão? E tu quer a televisão, é? Quero. Foi rouba. É por isso que o Zageu, quando pega as pessoas que estão devendo a eles, quer mandar pro céu.
12: Quem, menino?
5: O Zageu.
0: Viu, Miquinha? Viu, bebê? Você quer o meu cartãozinho, vida?
1: Tô precisando de um celular novo, meu amor.
0: Não.
13: Que viagem é essa, velho?
0: Menino, opa, quem que foi fazer isso, meu Deus?
1: Breve você vai ficar sem falar comigo.
0: Oh, meu Deus. Agora são 2:28.
1: Repita.
0: 2:28. Quem está mandando aquele salve legal pra nós, Micaela Joy? É o nosso mascate, estouradaço. Quem que agora é Uber? É aplicativo?
1: Suarez. Acho que ele levou tanto calote vendendo banco de ganga, né? Aí falou assim: vou virar agora carro de aplicativo, né? Motorista de aplicativo.
0: Juarez Pereira da Silva.
1: Oh, Suarez.
0: Oh, que isso.
1: A menina lá do jogo do bicho, ele pagou, vida.
0: Kátia.
1: É isso.
0: Ótimo. Boa tarde, pessoal. Uma ótima semana pra vocês descontrolados. Viu, Ferraguti? Ferraguti.
1: Isso. Ah, é o outro aí, menino.
0: Sim.
1: Fibonacci.
0: Ah, é Fibonacci.
1: Fibonacci. Diz ele que é Fibonacci.
0: Que dia,
1: acha? Que onde a gente essa viadagem, menino?
0: Ele falou o quê, bebê? Edu?
1: Ainda tudo bem, sumiu. Não respondeu nada mais, não, né?
0: É Fibonacci.
1: É Fibonacci. Nati, que é italiano,
0: e será que a Simone tem esse sobrenome também, bebê? Rapaz, menino, menino.
1: Daqui a pouco eu pesquiso o que é isso aí. O que é isso aí, menino? Fibonacci? Hã?
0: E ela corrigiu a gente ainda no ar, né?
1: É Fibonacci.
0: Fernando Vanucci. Bora pra nossa boquetinha.
14: Aê!

0: Michaela Joy. É, Michaela Joy. Vamos ainda falar de promessas, bebê. Aquela promessa que a gente fala assim, pô, não vou fazer mais aquilo esta semana, e resulta tu fazendo pior do que fez alguns dias atrás, algumas semanas atrás. Por exemplo, você prometeu que esta semana, semana passada, você ia cuidar bem e não cuidou bem. Já esta semana, você falou que iria fazer e não fez.
1: É, né?
0: É, bebê. Por exemplo, o nosso... O Max, o Max fica melhor, não fica?
1: Sim, com certeza.
0: O Max prometeu desde a semana passada que ele viria passar um final de semana aqui em Itamaraju.
1: Tá enrolando até hoje.
0: Que promessa é essa? Então vamos falar de promessa de fim de semana. Promessa pra gente fazer no decorrer da semana. Tempo pra
1: e temperatura.
0: Boa, amiga, boa. Sim. Qual o nosso tema de hoje? Pra galera ficar bem ligado, Michaela Joy, por gentileza, bebê.
1: Hoje queremos saber de você, audiência. Segunda-feira, aquele dia de fazer promessas. E aí, qual a sua promessa para essa semana? Conta pra gente tomar um remédio verme, né? Que a gente tem que tomar pelo menos duas vezes um ano, a gente vai enrolando, né? Vai enrolando, vai enrolando. E hoje em dia até um alimento, uma água velha que a gente bebe, acha que é boa, daqui a pouco tá chapado de micróbios, né? Aí o bichinho entra na barriguinha e coça o botãozinho, aí, né?
0: Já foi,
1: já
0: né?
1: Já foi, né, vida?
0: Muito bem, Michaela Joy. Já o nosso Mulilo, Mulilo tá cheio de promessas e acredito que ele não está cumprindo as suas promessas. O que que ele falou aqui no nosso tema, amiga?
1: Retornar à academia. Fiquei uma semana parado porque precisei extrair o dente e arrancou o dente podre, né?
0: Não é assim com o menino, não.
1: Arrancou o panelão, tem uns caldeirão, né, menino?
0: É grande, cada uma bacia, né, mano? Meu irmão.
1: Você vê que esse Sivaldo, né, acho que fez a permuta lá, mexendo os dentes, né?
0: Ei.
1: Variou, picou tintol no dente, tintol branco.
0: Não. Tirou a metade dos ouro?
1: Tirou outro, teve que tirar, né, minha? Falou, ô, meu irmão, isso é antigo, tira esse trem aí,
0: os
1: né?
0: Blocos,
1: tirou,
0: né?
1: Os blocão de ouro, vendeu pra poder pagar o dente.
0: Pior que não vale nada, não, mano. Pior que não
1: vale. Que vai que sua mãe te vai lá e rouba dos dentes, hein?
0: Ei, mas ali é aquele ouro antigamente, dos anos 60.
1: O dele é naquela época, né? Daquela época, antigo.
0: Sério, Mica?
1: Aí o dente saiu com ouro, aí teve que botar outro dente por ti.
0: Isso aí, no caso, foi na época do pai de Maxwell Dentista, que botou aqueles blocão no dente
1: isso,
0: dele.
1: Isso, foi na época que ele tinha um programa que... Um sol quente lá no meio do céu, ele fazia um programa romântico, né?
0: Não.
1: Da coisa irmã.
0: Não, meu Deus do céu. Boca, Michaela Joy. Cala a boca, bebê. Cala a boca.
1: Ó, Odaí, pé poeirado. Odaí, José.
0: Está de volta o nosso Odaí.
1: Manda um abraço aí pro pessoal lá, menino Will, corredor, né? Aquele abraço.
0: E aí, Odaí, como é que você tá? Com meu querido, boa tarde. Tudo bom, Odaí? Fala com a gente, Odaí.
2: Micaela. Alci, boa tarde, meu filho. Aqui quem fala é Pé Poeirado. Eu não esqueci de vocês. Não, moço. A gente tá aqui lhe ouvindo direto. Todo dia a gente tá na escuta. Alci, a maioria que fala assim, né? O que nem você tá falando aí? Quando bebe no final de semana, na segunda cheguei, rapaz. Então vou beber mais. Vou parar com isso. Agora vou pra academia. Todos eles têm esse mesmo assunto. Eu mesmo sou um desses. Valeu, meu filho, aquele abração do pé empoeirado.
0: Boa, grande pé empoeirado.
1: Ainda bem que você falou que a maioria, né, que eu não sou dessas, né, que eu me controlo pra segunda-feira tomar mais um cadinho, meu amor, que a melhor cerveja é da segunda.
0: E no sábado também, né, bebê?
1: Lá na bodega serrando, den, den, den, den, den. E hoje foi fazer um favor, ganhei uma caixinha de Skol, meu amor, de xureca aqui desse mercado Boa Compra. Falou, obrigada, meu amor, não sério? Precisava.
0: É sério?
1: Mas já que vendeu, eu não renego, né, vida?
0: No quê?
1: Renego.
0: O xureca?
1: O Churete, você lembra? Participava aqui?
0: Sim!
1: Pois é, tá nesse mercadinho aqui, perto do Comprex.
0: Caramba! E já aproveitando, mandando um abraço aí pro Marquinhos, ô Primão e todos...

0: É Mundo Livre, S.A. Free World.
1: Não entendi, amigo.
0: Free World.
1: Yeah. Bora tocar pro bichinho, de boa, de boa.
0: Bonatti.
1: Gente, vou falar com Simone.
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0: ouvir esse som da Baby Consuelo, Sem Pecado e Sem Juízo. Lembra dessa, Max? Lembra dessa, Fifizão? Juarez!
1: É nóis!
0: Essa da gente, o Juarez. Agora são 2:43. Baby Consuelo, e tem papo de celebridades aqui no nosso Descontrolados. A Baby lançou Sem Pecado e Sem Juízo lá pelas bandas do ano de 1985. Uma canção pop com influências da MPB, que celebra o amor, liberdade e a felicidade. A letra traz uma referência a Adão e Eva ao paraíso para transmitir a ideia de viver intensamente de forma leve e espontânea, sem perder e sem juízo, entende? É um clima romântico e alegria. A música faz parte também do álbum do mesmo nome que marcou a base solo, a fase solo da cantora lá pelos anos 80. Assim que ela saiu aí dos Novos Baianos. Caraca, velho, muito bom, gostou, papai?
2: Me dê, papai!
0: Oh, é um papo de celebridade!
3: Oh, meu Deus! Ah, que beleza!
0: Só aqui no nosso Descontrolado, já mandando aquele salve legal pro nosso digníssimo amigo Bocão, tá sempre ouvindo, junto aí com a sua esposa Estela, e o seu filhão, e os clientes e amigos estão aí também no clima do nosso programa Descontrolados. 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
3: Oh, meu Deus, que beleza!
0: Estamos aguardando você, acabou de ligar o seu rádio, agora fala, nossa, eu quero saber, sim, qual o tema de hoje? Crianças, fala pra gente, tá lá, ó, quem é esse jovem? Daqui a pouquinho a gente vai dar um talento aí no grau, pra gente saber quem é esse digníssimo jovem, ô Max. Tema de hoje, segunda-feira, aquele dia de fazer aquelas promessas, e aí? Qual a sua promessa pra essa semana? E às vezes, a gente incha a cara, dá aquela cara inchada e fala, esta semana vou pegar leve, ou de repente eu pegar leve na comida, essa semana vou pagar aquela dívida da manutenção da minha bike lá, que o nosso amigo, o Max, que eu tô devendo 100 conto da manutenção da minha bike. Então, essa semana você faz isso? Você pode pagar? Ótimo, tranquilo. Esse é o nosso tema de hoje, tá? Segunda-feira é aquele dia de fazer promessas. E aí, qual a sua promessa pra essa semana? Conta pra nós.
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0: venha se descontrolar com a nossa boquete. Miquela Joy, qual o tema de hoje, Miquinha?
1: Amores, segunda-feira, aquele dia de fazer promessas. E aí, qual a sua promessa para essa semana? Conta pra gente.
0: Segundo Manuelito, o que, que ele falou pra gente, Miquela Joy? Respondeu.
1: Ai, que Deus abençoe a minha semana, que seja uma semana bem tranquila, que Deus possa me dar muita saúde para que eu possa honrar com todos os meus compromissos e seja uma semana bem produtiva. Enfim, essa é minha súplica a Deus.
0: Nossa, mano.
1: Súplica cearense, lembrei dessa música, né?
0: Boa, vamos tocar o Rapa. Boa. Valeu, Manuelito. Já diretamente de Minas Gerais, Sabará, o que está dizendo pra gente, bebê?
1: Boa tarde, meu gostoso. Ovo de bode, respondendo. Não fiz nenhuma promessa, até porque já sabia que não iria dar tempo cumprir muita coisa pra resolver antes da viagem. Tô chegando, seu gostoso. Vou lhe quebrar, desgraçado.
0: Cala isso, mano. Menino.
1: É uma semana sem trabalhar, né, vinda?
0: Cala a boca. Cala a boca, bebê. Cala a boca. Agora vamos ouvir a voz do nosso Omax, que agora quer ser... Novo sobrenome, o Max, o que, bebê?
1: Fibonacci.
0: Fibonacci, Fibonacci. Nunca vi. Olha. Olha, ouça o áudio dele, bebê.
2: Fala, amiga, fala o Si, boa tarde. Cara, hoje, logo cedo, né, vindo pra trabalhar, aí passo na padaria pra comprar um pão, aí quem me encontra na padaria? Benson Silva.
1: Gente, pareceu.
2: Tava lá na padaria, lá com um enroladinho cedo, logo.
0: Oi, gente.
1: Passar um olhinho na canela, né?
0: Deixa a benção quieto, Mica. Ai, meu pai.
1: Gente.
0: Cara, isso aqui é mais bonito que o próprio benção. Isso aí. Faz assim, ó.
1: Toma vergonha.
0: Faz assim, não. Minha
1: e se toma vergonha, é o Maxi.
0: Mas isso aí também é bem mais bonito que o nosso...
1: Eu não veste aquelas roupinhas de neftalino, né?
0: É? Gente... Meu irmão... Ali ia tomar Dorflex todo dia, né? Pra dizer que é Forever Young, né? E ele não quer dizer que...
1: Perguntaram se ele ia lá. Falei, não, tá tomando remédio. Ele tava de... Tava, como é que é? Ele tava no dia anterior, ele tava de
0: bebezinha,
1: né? Tinha um friozinho, que tava com um capotão que parece que tava no Polo Norte.
0: Não, é a idade, menina. Assume, bobo. E outra coisa, tintura não pega mais ali mais não, mano.
1: Pinta hoje, amanhã sai, vida.
0: É, saiu mesmo, né, vida?

0: da hora, Free World com o Mundo Livre S.A. A pedidos aí do nosso digníssimo Omar, pelo nosso 30310099, nada melhor do que ouvir a sua voz, Dig.
1: Caro e gentil ouvinte Descontrolados, a partir de agora a sua participação está liberada pelo 73301-0099.
0: Que bonitinha, né, vida? Voltando pro nosso tema de hoje, bebê. Quem está interagindo com a gente, bebê?
2: A Andrew. Tá com seus dois toques, né? Dois toques.
0: Cara, você observa alguma coisa, Micaela Joy? Além dele ter uma canela seca, cara, que pé feio é isso? Essa unha é desproporcional o dedo, mano. É desproporcional, ó. Gente, não seria melhor ele tirar e trabalhar sem essa meia?
2: É porque ele... faz friozinho, meu amor. Ar-condicionado no ponte. Debuff, auto-suspende dentro aí. Vai lá, vida, pra você sentir o cheirinho da fubuia dele.
0: Misericórdia.
2: Quebrando os eucalipse, né?
0: Que pé feio. Aqui tá furado, né? Aqui tem um furinho aqui.
2: Né não, vida. Isso ali é aquele bichinho lá, aquela do matinho. Como é que é o nome daquele mato? Esqueci.
0: Sei. Ele tirou essa foto aqui às 2 horas e quando aí?
2: 47 minutos.
0: Aqui é o controle, ó.
2: Segurando na marcha, tá vendo?
0: Eu vi, ele gosta de segurar um machão, né? Ô, poderoso joystick. O nosso tema de hoje, pra você ficar ligado, Micaela Joy.
2: Segunda-feira, aquele dia de fazer promessas. E aí, qual a sua promessa para essa semana, vida? Conta pra gente.
0: Pelo 30310099, tem um cidadão por nome de Fefe, lá de Teixeira de Freitas. Esse é promessa pra todos os lados, pra todas as direções, mas eu acredito que essa semana ele vai pegar leve. Né, Fefe? Boa tarde.
3: Boa tarde, Descontrolados. Boa tarde, Mica.
2: Boa tarde, amor.
3: Boa tarde, Domingo 99. Segundou, uma semana abençoada pra nós. Estou por cá, cheguei, hein?
0: Chegou, grandão.
3: Como é que estão, meus lindos? Sentiram falta de mim?
2: Com certeza, meu amor.
3: Do Brasil ter saído da Copa, do menino Ney não ter sido campeão. Já passou, aí eu voltei a participar do programa. Vivo, viu, Max? Tô vivo.
0: O do menino Ney, do Max. Isso, inclusive, Fefezão, o menino Max mudou até o nome. É. Cara, eu quero saber o que ele fazia com aquela camisa, né, mano? Você vai guardar pra daqui a 4 anos? Ou se ele já vai adoar ou fazer aí um bingo virtual, né, Micaela Joy? Pra comprar cimento, né, bebê? E o nosso digníssimo homem da meia, nosso Andrew Lobo. Falou o que, bebê?
2: Respondeu as caminhadas para sair do sedentarismo, né?
0: Repetindo.
2: Sedentarismo.
0: Ótimo, obrigado, vidinha, obrigado. Mas o bicho é tão seco, nem precisa fazer caminhada.
2: Mas tá com a barriga, tá precisando aquelas baratinhas de homem Mib, né? Tem a baratinha que é barrigudinha, sequinha, ele tá desse jeito. Não é lombriguinha, barriguda.
0: Olha, amiga, o casamento tá fazendo bem. Bora pra nossa primeira sequência de rapidinhas, bebê?
2: Yeah.
0: Muito bem, mas antes eu gostaria que você falasse desta oportunidade de trampo, bebê.
2: Gente, a empresa Caolim Monte Pascoal está contratando pessoal para a função de auxiliar de serviços gerais. Benefício 1.700, ajuda de custo 300, cesta básica 100 e vale transporte. Interessado? Fala pelo WhatsApp. 73-999-74-1043, falar com o Alexandre, ou 73-999-74-2750, falar com o Luiz. Ah, tem um recadinho pra você também, gente?
0: Manda.
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0: Boa, Micaela Joy. Rapidinhas.
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2: MC Pose do Rodo é condenado a prestar serviços comunitários. Chamar a vendedora de bolo fofo. O funkeiro MC do Pose, nome artístico de Marlon Brando Coelho da Silva, foi condenado pela Justiça do Rio de Janeiro a 4 meses de prestação de serviço à comunidade por injúria contra uma seguidora, após chamá-la de bolo fofo em uma publicação na rede social X. A sentença assinada na última quinta-feira, dia 9, pela juíza Juliana Benevides de Barros Araújo, da 20ª Vara Criminal da Capital, foi divulgada neste sábado, dia 11, pelo colunista Anselmo Góes, do jornal O Globo. A ação foi movida pela vendedora Ana Beatriz Amaral, que afirmou ter sido exposta pelo cantor em abril de 2024. Segundo o processo, após a publicação, ela passou a receber ofensas relacionadas à aparência física nas redes sociais e relatou constrangimento no ambiente de trabalho. Na decisão, a magistrada concluiu que a expressão utilizada pelo artista teve o objetivo de ofender a honra da vítima. A defesa de MC Pose alegou que a publicação foi feita em tom de brincadeira, em resposta a comentários anteriores da seguidora sobre a sua família, além de questionar as capturas de telas apresentadas no processo. A juíza, no entanto, rejeitou os argumentos e destacou que a autoria da publicação nunca foi negada e que não havia indícios de adulteração das imagens. A sentença também aponta que a repercussão da postagem foi aplicada pelo fato de ter sido feita em uma rede social aberta por uma pessoa pública com milhões de seguidores. Além da prestação de serviços comunitários, o cantor foi condenado ao pagamento das custas processuais. Ele pode recorrer da decisão em liberdade. Na época da publicação, MC Pose afirmou nas redes sociais que reagiu após seguidora fazer comentários sobre a sua família. Abre aspas. Falar o que quer, escuta o que não quer. Estou aqui para dar vida pela minha família. Falou de qualquer um deles, eu apareço daquela forma que vocês já sabem mesmo. Repito, aqui é assim. Falou, escutou. Te vejo lá, bebê. Fecha aspas e escreveu.
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0: Palma, do beijo pra mim. Obrigado, obrigado. Maneva. Regue a sua fé. Todos os dias temos sim que regar a nossa fé. Aqua com Barbie Girl. Que legal. Agora são 3 horas e 18 minutos. 3 e 18. Que bom. Que vocês estão conosco, com Mika e com Alce aqui no nosso Descontrolados. E voltando pro nosso tema de hoje, segundo o nosso Omax, lá do Pradinho do Açúcar, interagindo conosco, respondendo o nosso tema da nossa emboquete. Sabemos que sempre, quando é final de ano, é todas as semanas ou finais de semana, a gente promete que na segunda-feira, eu não vou fazer aquilo, eu não vou na casa de fulano de tal, não vou passar na rua de fulano de tal, eu não vou aprontar mais como estavas aprontando, mas existe um cidadão que está com papo desde o ano passado que ele iria voltar, afinal de contas ele está estudando para isso, né, Mika Joy?
1: Com certeza.
0: Ele já poderia já estar praticando, né, Mika?
1: Uhum.
0: Já para ficar neném, para quando ele finalizar a sua faculdade, já dar suas aulas particulares.
1: Não esqueça, malhar a panturrilha, a coxinha, tá? É igual o Ronald, ele malha tudo.
0: Ele?
1: Os pernão, menino.
0: E o que que o nosso grandão está respondendo?
1: Ah, voltar a treinar, lindos.
0: Muito bem. E esse jovem cidadão?
1: Boa tarde, Ronald.
0: E aí? Deixou de ladinho o bonezinho.
1: Bonezinho de lado, bem jovial, né?
0: Agora, pra que esse pedaço de pano aqui atrás? Aqui?
1: Isso aí é do chapéu, meu amor. Isso aí tem. Que o seu é de playboy, o seu tem que ter um negócio, um buraquinho que mede. E aquele... É bonitinho quando você bota aquele chapéuzinho de playboy. Fica parecendo turista, vida, né?
0: Me amarelada.
1: Fazer caminhada. Aí bota o chapéuzinho de playboy, lá da galpão,
0: cala
1: né?
0: Cala a boca, tá? Fica quietinha, tá?
1: Fresco.
0: Diacho. Cala a boca, bicha velha gorda. Cala a boca, tá? E fala um tema aí pro nosso Ronaldinho.
1: Ô, Ronald, segunda-feira... Aquele dia de fazer promessas. E aí, qual é a sua promessa para essa semana? Conta pra gente, Ronald.
0: Sendo que você tem um largo conhecimento de amizade, ainda mais do que o Alce, você poderia responder pelo nosso grandão qual a promessa que ele prometeu o bebê para esta semana?
1: Treinar. Quem? Treinar, né?
0: Peraí, com Lázaro?
1: Lázaro?
0: É...
1: Dá um tempo na cachaça, né, vida?
0: Será, Mika?
1: Tá demais, meu amor, tá demais. Já estourou o fiofó, vai ser outra coisa, pouco custa, tá?
2: Meu Deus!
0: Meu Deus do céu!
1: Gente, que sumiu foi a Adonias, né? Tá sumida. É agora que acabou as panhas, né? Tem que aparecer, Adonias.
0: É igual Geraldo também não apareceu.
1: Geraldo só aparece sábado. Mas... Que meio de semana ele tá trabalhando, né?
0: Mas irmão? Sábado agora ele não apareceu,
1: isso,
0: não.
1: Isso, passado apareceu, né? Se aparecer demais, você reclama.
0: Psiu, cala a boca, Mikaela Joy. E em relação ao nosso SS Soares?
1: Ele prometeu, né, juntar o dinheiro pra terminar o restante do tratamento de cabelo, né?
0: Ah, Maria, é tão caro assim esse tratamento
1: caro,
0: capilar?
1: Menino.
0: É, Mika?
1: Caro.
0: Mas tem um
1: você puxou a placa do carro, meu amor? Você gosta de puxar a placa do carro dos outros, né? Você vê se pagou outra
0: coisa. É verdade, vida. Nada que ele parar aquele carrão grandão, né?
1: E a situação, né? Fala, papai.
0: Quase 8 metros de comprimento, né, vida? A gente vai tirar aí uma Cherokee, né, pra ver, né, vida? Será que ele mesmo paga ou é papai?
1: É ele, agora sim, tá malado.
0: É, vida. Ele falou o quê, bebê?
1: Dizer que esse dinheiro é pra gente trabalhar mais, né? Com certeza! O horário depois das 5 não dá mais, né? Que tinha que ter mais hora pra entrar mais dinheiro! Aí depois só vem enlatado, né?
0: Mika, cala a boca, Mika. Ô, bebê, cala a boca, tá? 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
0: Mas segundo o nosso gordinho, Mikaela Joy, que já está ali, olha, ele tá fiadinho.
1: Para treinar, tá vendo?
0: Olha, Mikaela Joy, quando ele não tá toxicado, né, bebê? Ele demora trocentos anos pra responder.
1: Isso aí só sabe, a sabode, né? Bode, tatu, como é que é tatu não, menino? como é que é? Carneiro, sei lá.
0: É.
1: Só sabe fazer isso.
0: Eu vou parar com esse negócio de. Eu vou parar com isso. Isso pega, mano. É? Cala a boca, Mica, lá.
2: Ô, Mica, mas é melhor tomar cachaça do que ficar na rua formando aura.
0: Teve Teixeira.
2: Aqui em Teixeira, esse final de semana, teve um campeonato de formar aura.
0: Aqui também vai ter, Lázaro.
2: Que era isso, vim descobrir.
1: Ô, Marcos, ontem. Me perguntava, falei, que diabo é isso? O que, que é isso mesmo, menino?
0: É aquela dancinha.
1: Botou um rebanho de influenciadores, né? Uhum. Mais influências.
0: Sim, sim.
1: E Prada vai ter também. Ai, meu Deus.
0: Aqui tá
1: maravilhoso. É cada bestagem, pronto.
0: Não entendi que você
1: olha, tá fico nervosa. Uns homens velhos procurar um café pra colher, gente.
0: E aqui vai ter essa parada, breve. Depois a gente vai dar uma fuçada aqui nessas... fofocalizando. Tem uma parada aqui, velho.
1: Do CBT, hein?
0: Não, é uma parada daqui que eu tava dando uma observada. Falei, meu Deus do céu. Já teve Teixeira na terra do Lázaro. Vai ter aqui em Itamaraju. Essa
1: onda... Aquela revista Itamaraju, isso.
0: Vista Maraju e vai ter recentemente em Prado.
1: Que né?
0: Isso, gente. Pelo amor de Deus.
1: É, os caras vão cair no chicote. Olha, depois eu que sou viado, né, vida?
0: E ele falou o quê, bebê?
1: Olha, ele vai terminar, trabalhar, vai treinar. Como é que é? Diabo que ele quis dizer ali. E tá vigiando a vida alheia, tá vigiando a nossa vida.
0: Não, será? É eu que tô vigiando a vida dele. Menino, é verdade. E já o nosso Ronald.
1: Semana passada eu passei, foi que sexta. Eu passei ali perto do batalhão, né? Irmãozinho tá indo pra academia.
0: Não, você fala o que?
1: Sim, doutor, indo pra academia. Isso aqui tá indo ainda, será, menino?
0: E tá andando de bicicleta aos poucos, em torno ali da Praça
1: e
0: de Júlio.
1: E essa 30 mil reais você tá usando ainda, vida, sua bicicleta?
0: Eu vou voltar agora.
1: Na hora, vida.
0: Cala a boca.
1: Você pagou tão caro, o valor de um carro, menino.
0: Cala a boca, Mica.
1: Aquele shortinho.
0: Cala a boca. Voltando pro nosso Ronald, ele falou o que, vida?
1: Treinar, pegar pesado no treino.
0: Ah, tá. Uhum.
1: Juarez.
0: Uhum. Isso aí só manda áudio. Quantos minutos, Mica?
1: Misericórdia. Ô, meu amor. Um minuto. Ajuda a gente, Juarez. Ô, Juju.
0: Ô, Juarez. Faz um resumo, Juarez. Ajuda a gente, Juarez. Ó, dá uma decepada. Manda 30 e no máximo 35 segundos, tá bom?
1: Você faz isso. Você corta tudo na metade, né?
0: Fica na boca,
1: Mica. Você é um profissional, meu amor. São mais de 30 anos de casa, meu amor. Aprenda a trabalhar, viado.
0: Boca, Mica. Aí, no caso, você foi pra pegar o carrinho dele pra gente ir. Ó, me leva ali lá no Caicansu. Aí, ô Juarez, dá uma esticadinha até mais lá na frente. Não, você só pagou só até aqui, né? Então, Juarez, ajuda a gente, Juarez.
1: Tá querendo pro presídio, né, filho?
0: Cala a boca. Vamos ouvir o nosso Juju na sintonia do nosso programa. Mas antes disso, Michaela Joy, solta sua poderosa voz. 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
1: De novo?
0: Não, você falou da batalha.
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0: Vai, cala a boca, Mica.
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0: Oh, muito bem, Michaela Joy. E agora bora pro nosso...
1: Gente, cadê Maria do Cafezinho também, que tá sumida, né?
0: Será que Juarez deve conhecer Maria do Cafezinho no trevo?
1: Ele vai lá serrar café dela, meu amor.
0: Será, Michaela Joy?
1: Bebiju, chimango...
0: Cala a boca, menina. Bora pro nosso WhatsApp.
3: Boa tarde, Alce e Micaela. Boa tarde.
1: Tarde.
3: Se eu te falar aqui, rapaz, é verdade. O meu ramo mesmo é vendedor, mascate. Você tá certo mesmo. Só que deu um tempo aí de Itamaraju, deu um tempo.
0: Tô botando a pancada de
3: aí,
0: casa.
3: Aí nas horas de folga, eu tô aqui na 99, aplicativo aqui em Teixeira de Freitas. Só dentro de Teixeira. Mas eu ainda trabalho em Medeiros, trabalho em Elvésio, assim por diante. Mas eu amo Itamaraju, amo essa galera aí, amo mesmo, de verdade, de coração.
0: Ótimo.
1: Seja sincero, você levou muito tombo aqui em Itamaraju, meu amor? Conta a verdade, que tem muita gente treiteira aqui, né?
0: Sim.
1: Eu sou conterrâneo, eu sei disso. Tem uma conhecida minha que é mudar de direito direto.
0: Os mascates me contaram, né? Agora, Juarez, você manda um outro áudio, tá, bebê? Respondendo o nosso tema. Segunda-feira é aquele dia de fazer promessas. E aí, conta pra gente, Juarez.
1: Ele já tá falando esse áudio de vida.
0: Será que
1: tá.
0: Esse... Não. Será? Vamos deixar pro segundo bloco. Volta já, já.
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0: que, Paulo? Diga!
1: Meu Deus!
0: Agora são 3 horas e 33 minutos, EV. Caladinha, vida. Mecana Joy, caríssimos ouvintes, os nomes de usuário do WhatsApp vão acabar. Oh! É o que você vai ficar sabendo daqui a pouquinho no nosso programa Descontrolados, bebê. E tem mais assuntos. O mundo vai viver 6 minutos, escuridão e eclipse. É o que você vai ficar sabendo já já.
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0: É verdade, Mikaela Joy. Os nomes de usuários do WhatsApp. Vinhetinha do
1: WhatsApp!
0: Eita, vai acabar com a necessidade de ter número de celular para começar as conversas ou adicionar alguém em grupos. Ainda vai andar algum tempo para a opção ser totalmente implantada. Segundo o WhatsApp, já oferece já reserva de nomes de usuário para os mais de 3 bilhões de usuários. A reserva é a primeira etapa para que, no futuro, o WhatsApp libere a opção para acionar outras pessoas por meio dos apelidos. Você concorda com isso, bebê?
1: Interessante, né?
0: Seria interessante. Boa, boa, boa. Obrigado, Paulo. Tem mais informações, Paulo?
3: Mais.

0: No Egito, em algumas localidades, o dia transformará em noite por mais de 6 minutos, proporcionando-se um espetáculo pouco comum para cientistas e observadores. Acha interessante isso, meu gatinho?
1: Vai ter gente falando, ah, Jesus está voltando, é o fim de mundo, você vai ver, viado.
0: Com certeza, é o dilúvio, blá, blá, blá, blá, blá. Voltando agora para nossa realidade.
2: Aê!
1: Pacatinha!
2: Pacatinha!
0: Segundo o nosso mascate, que agora está no aplicativo 99 lá em Teixeira de Freitas, agora está respondendo o nosso emboquete.
3: Sim, sobre a emboquete aí, o que é o meu pensamento para a semana é que seja tudo de bom para mim, para todos. Para mim e para todos, para vocês também. Tem uma
1: obrigada.
3: Semana maravilhosa.
0: Amém,
3: né?
0: Obrigado.
3: E trabalho mais, ganha mais, enfim, fique tudo bem.
0: Oh,
3: valeu,
0: a...
3: valeu, um abraço.
0: Que bom.
1: Você não respondeu minha outra pergunta, meu amor. Levou muito cambão, né, aqui. Quando você vendia aqui em Tamarazu, vida.
0: É porque ele não quis responder, Mickey, que provavelmente ele, quando tiver uma oportunidade, ele volta a mascatar por aqui, né, vida? Aí não pode falar, senão ele, tudo que ele conseguiu de tantos anos, vai tudo pro abracadabra, né, bebê? Mas responde, Juarez, ele bigodão.

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1: Ludmilla, melhor assim, melhor dessa forma, melhor desse jeito. 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E quem está aí nesse momento bacana, legal, aproveitando aí a vida, graças a Deus. Um abraço aí pro nosso grande, grande, grande guerreiro, nosso regueiro, nosso Rastafari, que é o maridão aí da Naíse. E o filhão Miguel hoje está completando o aniversário e tem musiquinha de aniversariantes de hoje.

0: 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Voltamos já já.
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0: Pitches Night Fever, né, Juarez? Respondendo a pergunta da Mika, se algumas pessoas pagaram ele direitinho, deram com calote, alguma coisa, e ele próprio está respondendo pra gente.
1: Ô, Mika, mais alto, agora Sim. vai ser rapidinha, viu? Não vou demorar um minuto, não, viu? É que eu se empolgo, rapaz, eu empolgo um pouco e falo muito. Não, respondendo a tua pergunta, não, graças a Deus, não tem muito prejuízo, não. Alguns no meio dos outros, mas foi bem pouquinho. Mas foi tranquilo, graças a Deus, nunca, não tive, assim, grande prejuízo de Tamaraju, não. Muito, muito amoroso, pessoal, muito. A maioria aí é boa paga. É, meus clientes aí.
0: É uma praça boa, né?
1: Valeu, valeu.
0: Falou, Jareis, bom
1: Menos
0: trabalho.
1: Menos de 30 agora, hein?
0: Eita, muito bem, muito bem. Amanhã estaremos de volta, em Jareis, a partir, sempre a partir das 14 horas, com Mika e Alce, Alce e Mika. Muito obrigado a todos pela atenção, pelo carinho, pela sintonia. Aproveite essa semana para você agradecer mais. Agradecer mais e agradecer mais, tá bom? Tá chegando a nossa rapidinha de informações, segundo bloco, fique na paz, até amanhã com Mika e Alce, Alce e Mika.
2: Dois controlados. Simória Mendes atiça fãs com nova rotina de treino e é possível retorno aos palcos. Me aguardem que eu estou chegando. Retorno aos palcos está quase certo para Simária Mendes. A cantora, que se afastou da carreira desde o fim da dupla com Simone Mendes, brincou com os planos para fazer a grande retomada, a música em grande estilo ainda, em 2026. Em vídeos publicados pela influenciadora digital Thaís Teixeira nas redes sociais, a baiana conversa sobre a retomada da rotina com exercícios e a preparação para algo. Abre aspas. Ela está se dedicando demais. É dieta? É alimentação? Você está treinando? Pergunta Thaís. Na sequência, a cantora responde. Abre aspas mais uma vez. Treinando 3 vezes por semana e já estou virando. Me aguardem que eu vou entrar aqui. Me aguardem que eu estou chegando. Fecha aspas. Simara está longe dos palcos desde 2022, quando decidiu se dedicar aos cuidados com a saúde. Em junho, a artista surpreendeu os fãs ao aparecer cantando em sua festa de aniversário. Na ocasião, a artista apresentou uma nova versão para a música Já Sabe e atiçou os fãs. Ao cantar a faixa para os convidados da festa, a artista citou-se uma música nova e pediu para espalhar nas redes. Para o irmão da artista, Caio Mendes, o desejo de Simara é de voltar a se apresentar, mas sem precisar atrapalhar os princípios e os planos. Abre aspas. Ela volta porque tem muita vontade de voltar. Ela quer ajustar as coisas da vida dela. Não tem pressa. Fecha aspas. Rapidinha, dois controlados.
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1: Seguimos aqui no seu Misturadão, a música boa na segunda-feira mais feliz. Bora pra cima, bora pra mais uma semana, sempre com um pensamento positivo e curtindo música boa. Olha, por falar em música boa, Laona Prado tá chegando aí, viu? Ela que lançou em janeiro do ano passado a música Saudade Burra, a sua guardada e tão sonhada parceria com a Simone Mendes. Essa música, ela conta a história de alguém que está superando seu ex-amor.
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